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1: Que coisa linda!
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4: 9 e 6.

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2: 934.

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3: Ah, xará,

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5: 10 e 19.
6: Vamos emagrecer 10 quilos em 6 meses. Olha isso, olha isso.

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5: 10:31.

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4: Dez e cinquenta.

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5: 11-2.

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5: 11:21

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7: 11:34.

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6: 11:51.

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6: Uma hora.

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11: 5 e 5.

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0: Obrigado pelo carinho.
1: Valeu.
0: Nós vamos receber agora, Paraná, os nossos primeiros convidados. O carinho de vocês para os nossos amigos, nossos irmãos César e Paulinho.
2: Boa galera.
0: Obrigado.
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18: 5:24.

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13: 5:42.
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29: 5:47.

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3: Muito bom dia, cidade! Bom dia, Nanuque! Cheguei! Abrindo mais uma edição do Paradão Sertanejo. Como é que você tá? Tá tudo bem por aí? Sou o Jonathan Santos. Agora 6:02. Hoje é que dia, gente? Pelo amor de Deus, já é 14, né? 14 de setembro de 2026. O ano já tá acabando, né? Tá chegando pro fim já, né? Outubro, novembro, dezembro, meu Deus! E como é que você tá? Tá tudo bem por aí? Feliz, contente, como sempre, de saber que vocês estão comigo ligado na melhor sintonia, 94,5, a rádio que vai mais longe para ficar mais perto de você. Bom dia para você! Obrigado sempre, você que está ligado no curral aí, trabalhando, tirando leite, vocês das fazendas, minha amiga dona de casa, meu irmão trabalhador, muito obrigado por tudo, obrigado pela companhia, obrigado pela participação, obrigado por estar aqui comigo nessa festa maravilhosa, né? Abrindo as manhãs, né? Na 94 FM, o Paradão Sertanejo líder de audiência, é bom demais saber que vocês estão comigo, tá bom? A nossa programação sempre começa pedindo a Deus para que Ele venha abençoar a todas as famílias que estão na escuta neste momento. Agradecer sempre a Deus por tudo que Ele tem feito. Agradecer pela vida que Ele tem nos dado. Agradecer pelo ar que nós respiramos. Agradecer pelo alimento que Ele põe em nossas mesas. Pedir por esta pessoa que está triste, desanimada, abatida, doente, que o Senhor venha olhar, cuidar e curá-las. Obrigado, meu Deus, por tudo que o Senhor tem feito em nossas vidas. Obrigado pela nossa família. Obrigado por estar aqui. É o que nós te pedimos e te agradecemos.

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0: Paradão Sertanejo, 6 horas e 35 minutos, para você não perder o seu compromisso, para você não se atrasar, 6 horas e 35 minutos, quero mandar um abraço para o meu amigo Laerte, deixou aqui um áudio aqui para nós, bom dia Laerte.
1: Bom dia, bom dia, bom dia, Joana, que Jesus abençoe esse programa, meu irmãozinho, abençoa sua família, abençoa nós todos, que hoje seja uma segunda-feira melhor do que as outras segunda-feira toda, glória a Deus.
2: Já estou vendo os sinais, que é tarde da mocidade, estão virando magical.
3: Bom dia, John John, bom dia os ouvintes da 94. Segundou, segundou, mas nascemos bonito, não rico. Então vamos trabalhar. Olha o compromisso, Bacurau, Fala Grossa, Marcelo Sucupira, Neguinho do Peixe Nanuque. Tchau, obrigado.
4: Bom dia, Jonas, bom dia. Bom dia, ótima segunda-feira. Como foi o final de semana, Jonas, com essa galera do 94 e essa galera do Nanuquense e a galera de todos os bairros do Nanuquense. Como tá você, Jonas? Já tomou seu café, Jonas? Desde as 4 da manhã eu tô em pé ouvindo o programa da Rádio 94. É bom demais, Jonas. Falou, Jonas. Um abraço para meu irmão Rubi lá do DR, supermercado Tia Bia. Fala, Tia Bia, minha...
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11: Sete horas e 32 minutos, muito bom dia a toda a cidade, bom dia Nanuque, bom dia região, está no ar o Conexão 94 ao vivo, trazendo informações de toda Nanuque e toda a região para vocês. Credibilidade tem nome e sobrenome, muito bom dia, sou Jonathan Santos.
12: Olá, bom dia, 7h33, sou Túlio Batista, é hora de saber os destaques do nosso Conexão 94, de segunda-feira, 14 de setembro de 2026.
11: Confira, mulher presa em Teixeira de Freitas, sob suspeita de crime de extorsão, mediante sequestro, ocorrido em Montanha, no Espírito Santo.
12: Tragédia na BA-698, grave acidente, deixa vítimas fatais em rodovia do município de Mucuri, no extremo sul da Bahia.
11: Polícia Militar da Bahia e Polícia Civil de Minas Gerais prenderam um suspeito de tráfico de entorpecentes em Itamaraju, no extremo sul baiano.
12: Corpo é encontrado em córrego na entrada de um bairro na cidade de Teófilo Otoni na manhã deste sábado passado, dia 12 de setembro.
11: Confira Nanuque e suas histórias. Conheça o local conhecido como Buraco do Jegue, uma fonte de água que se tornou tradição há décadas.
12: Eleições 2026. Mais informações sobre as regras do período eleitoral com o chefe do cartório eleitoral de Nanuque.
11: Hoje, no Conexão 94, entrevista com representantes da farmácia Indiana, abordando acerca das vacinas.
12: Esporte, confira como ficou os resultados e a classificação do Campeonato Brasileiro Série A. Agora são 7 horas 34 minutos. Bom dia, o Conexão 94 começa agora.
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11: 7 horas e 35 minutos, quero cumprimentar e agradecer a todos pelo carinho da audiência, vocês que estão chegando agora, ligando o teu rádio, muito obrigado, você está sintonizado na melhor 94,5, a rádio que vai mais longe para ficar mais perto de você. 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Aplicativos RádiosNet, aplicativo Tune, também através da Alexa e para mais de 40 localidades, frequência 94,5 através do seu FM. 7 horas e 35 minutos.
12: Exato, nosso ponto de partida é o norte do Espírito Santo. A Polícia Civil cumpriu mandado de prisão em Teixeira de Freitas em desfavor de uma mulher por crime de extorsão mediante um sequestro ocorrido no município de Montanha, no norte capixaba. Acompanhe.
13: Polícia Civil prende mulher em Teixeira de Freitas por crime de extorsão mediante sequestro ocorrido em Montanha, no norte do Espírito Santo. A Polícia Civil da Bahia cumpriu, na manhã da última sexta-feira, 11 de setembro, um mandado de prisão temporária contra Andressa Batista Dutra Rodrigues, de 29 anos, investigada pela prática do crime de extorsão mediante sequestro, ocorrido no município de Montanha, no Espírito Santo. A ação foi realizada por policiais do GAT Extremo Sul, a partir de informações fornecidas pelo GAT Sede e pela RECAP Espírito Santo, da Diretoria de Operações da Polícia Penal do Estado Capixaba. De acordo com as informações policiais, as equipes localizaram a investigada por volta de 6 horas da manhã na região da Invasão Rosa Luxemburgo, no bairro Cailan Sul, na cidade de Teixeira de Freitas, no extremo sul baiano. A ordem judicial foi expedida pelo Juízo de Garantias da Vara Única de Montanha, no norte do Espírito Santo, dentro da investigação que apura o crime de extorsão mediante sequestro. Conforme consta no mandado judicial relacionado ao procedimento, a prisão temporária da investigada foi decretada pelo prazo de 30 dias. Durante a ação de cumprimento da ordem, os policiais também apreenderam um aparelho celular que estava em posse da investigada. O equipamento poderá ser submetido aos procedimentos periciais determinados no curso da investigação. Após ser capturada, Andressa foi conduzida e apresentada à unidade policial em Teixeira de Freitas, onde foram tomadas as providências legais e os procedimentos periciais pertinentes. A investigada permanecerá à disposição da justiça enquanto as investigações sobre o crime prosseguem no estado do Espírito Santo. A prisão em território baiano demonstra a atuação integrada entre as forças de segurança da Bahia e do Espírito Santo para a localização e cumprimento de ordens judiciais contra investigados que se encontram fora do estado onde o crime é apurado. Ainda não foram divulgados detalhes sobre as circunstâncias do sequestro, eventual valor exigido, identidade da vítima ou qual seria a participação atribuída à mulher presa. O caso segue sob investigação da Polícia Civil. Fonte de matéria, Liberdade News. 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
12: 7 horas 38 minutos. Seguimos por aqui. Agora vamos para o extremo sul da Bahia, porque tivemos uma tragédia na BA-698, BA-698. Um grave acidente deixou 3 vítimas fatais na rodovia que liga, que dá acesso a Mucuri, na Bahia, no extremo sul do estado. Acompanhe o áudio, a dinâmica do áudio das pessoas que filmaram na hora do acidente.
14: Meu Jesus, agora mesmo, na minha, atrás de mim, na minha frente, quase era comigo, mas tivemos livramento. Olha o esquema aqui, ó. Morreu na hora, o cara ficou ali, situação, o motor caiu. Motor caiu dos negócios. Olha que bagunça que tá aqui. Só Jesus na causa. Aquilo ali eu acho que é camarão de mucuri, tá morto. Morreu na hora. Agora vamos ver pra cá. Vamos ver pra cá como é que tá o esquema aqui. Só Jesus. Tem alguém? Tem alguém aqui? Olha a situação, tem gente aqui. Tem outro morto aqui. Meu Deus. Só o Samu. Só o Samu, Jesus. Foi Jesus. Aqui mais gente morta, meu Deus. Foi Jesus. O menino sofrendo, a criancinha. Ó, criancinha, Jesus. Só Deus.
15: Vem aqui, foi feio, viu? Meu Deus do céu.
16: Isso aí é só Deus que a gente viu. De lá também, eu acho que de lá também, eu acho que...
12: Agora são 7 horas e 40 minutos. Acerca desse acidente, esse grave acidente de trânsito foi registrado na BA-698, rodovia que liga o município de Mucuri ao distrito de Tabatã, no extremo sul baiano, e esse acidente culminou com a morte de 3 pessoas. Entre as vítimas está um ex-vereador de Mucuri, o Antônio Henrique Koch Ferreghetti, conhecido popularmente como Camarão. De acordo com as informações preliminares, o ex-vereador retornava do município de Alcobaça, acompanhado de uma sobrinha. Segundo relatos iniciais, ele teria estado na região participando de atividades relacionadas a campanhas eleitorais. Ele tem um irmão que é candidato, enfim. Durante o deslocamento pela rodovia BA-698, o veículo em que ele estava se envolveu em uma colisão com outro automóvel que trafegava no sentido contrário no trecho ali entre Mucuri e Tabatã. As informações iniciais apontam que um homem conhecido pelo apelido de Lampião e uma mulher identificada como Adriana estariam no segundo veículo envolvido na ocorrência, que também, segundo informações, perderam sua vida. Ainda, conforme os relatos, 3 veículos teriam participado ao todo do acidente. A violência da colisão provocou uma grande mobilização das equipes de socorro e atendimento de emergência. Uma criança também estaria entre as pessoas envolvidas na ocorrência e foi socorrida e encaminhada para o atendimento médico em Teixeira de Freitas. Até o momento, entretanto, não foram oficialmente divulgadas todas as informações sobre a identidade das vítimas, nem o número definitivo de feridos. Nós, até o fechamento da matéria ontem, não tínhamos. A Adriana, uma das vítimas, chegou a ser socorrida com vida, encaminhada ao Hospital São José, mas, devido à gravidade dos ferimentos, não resistiu e morreu após dar entrada na unidade hospitalar. O acidente causou uma comoção aí na região, especialmente pela morte do ex-vereador, conhecido como Camarão, que já havia exercido o cargo de, né, em Mucuri, na Câmara. As circunstâncias dessa colisão, incluindo a dinâmica do acidente e as causas que teriam provocado a batida, ainda estão em investigação pelas autoridades competentes. A identificação oficial de todas as vítimas e a atualização sobre o estado de saúde dos feridos sobreviventes também devem ser divulgadas posteriormente pelos órgãos responsáveis. 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
17: Agora 7 horas e 43 minutos, continuando neste assunto sobre acidentes, mais um acidente registrado na MGC 418, deixou aí o motorista e gravemente, a mulher do motorista gravemente ferida e ceifou, infelizmente, a vida deste motorista. Uma carreta carregada de limões se envolveu em um acidente na região da Curva do Padre, em Carlos Chagas. A vítima morreu no local e a esposa permanece internada em estado grave. O grave acidente envolvendo uma carreta carregada de limões deixou uma pessoa morta e outra gravemente ferida na noite de sábado, dia 12, na MGC 418, conhecida como Curva do Padre, em Carlos Chagas, no Vale do Mucuri. Segundo as informações divulgadas, o acidente aconteceu no sentido Nanuque-Carlos Chagas. O motorista Maicon Batista de Almeida Souza, de 34 anos, natural do Rio de Janeiro, morreu ainda no local. A esposa dele, Virgínia Pereira Damasceno, também ficou ferida e foi encaminhada para o Hospital Santa Rosália, em Teófilo Otoni. Conforme informações repassadas à reportagem, ela permanece internada em estado grave e está entubada. Virgínia, natural de Campos do Goitacazes, Rio de Janeiro. Após a morte do marido, familiares enfrentam também a necessidade de arrecadar recursos para o translado do corpo de Maicon até a cidade de origem, onde deverá ser realizado o sepultamento. A família busca apoio para custear as despesas relacionadas ao transporte e aos procedimentos necessários após a morte. As circunstâncias do acidente ainda deverão ser apuradas pelas autoridades responsáveis. Informações divulgadas apontam ainda que há um radar instalado recentemente no trecho onde ocorreu a colisão. Até o momento, não há informações e confirmações fornecidas às reportagens sobre o que provocou o acidente. As autoridades deverão analisar as condições da via dos veículos e demais elementos para esclarecer a dinâmica e a ocorrência. A tragédia chama a atenção mais uma vez, pessoal, para a segurança no trecho da MGC 418, especialmente na região da Curva do Padre, onde o acidente aconteceu. Infelizmente, né? Poucos dias depois daquele acidente envolvendo aquele outro rapaz que também morreu, mais um acidente é registrado nesta localidade. Você acompanhou as imagens e a 94FM vai estar realizando uma outra matéria no decorrer dessa semana nesta localidade. Vamos apurar, de fato, falar com moradores que moram ali na região. Né? Um radar foi instalado ali próximo e, infelizmente, Túlio, mais uma vida perdida na conhecida Curva do Padre.
12: Olha, Jonathan, sem querer aqui passar daquilo que posso, mas a Curva do Padre tem se tornado, e não é de hoje, a Curva da Morte.
17: Curva da Morte.
12: Porque quantas e quantas pessoas perderam a vida, né, recentemente, algumas no passado, tanto que o nome da Curva do Padre vem de uma morte ocorrida, né, de um pároco, né, um padre. Então, pelo menos é a informação que eu tenho. Se estiver errado, me perdoem, vou conferir, mas é isso, está na hora, botou-se o radar e tal, e alguns pontos, alguns trechos, não sei se é possível isso aqui é da minha mente, eu sempre pensei assim, porque é muito fácil a gente falar e difícil geograficamente mudar. Alguns locais, algumas curvas, elas, na minha visão, isso é minha visão, elas precisavam ser refeitas, tiradas daquele, sabe, refazer, tentar fazer por outro ponto, porque desce um caminhão, ela é meio descida num sentido que se vem, e para tirar ali para uma carreta, para um caminhão pesado, é difícil. Né? Então, a Curva do Padre tem que se tornado aí, tem ceifado, né, de hoje, muitas vidas, botou-se o radar, mas acho que tem que ser tomada providências mais. Tem o guarda-reio, mas volta e quebra sempre. Acho que está na hora de guarda-reio, não, aquela proteção lateral, né? Está na hora de tomar uma posição para sanar o problema, para acabar, porque enquanto houver ela ali, mesmo com redução ali, o cara vem à noite, como é que o cara, né? É difícil, é um problema aí que, se resolvido, vai salvar muitas vidas.
17: Na verdade, nem barreira mais de proteção tem mais, porque os caminhões já arrancaram tudo, infelizmente. 7:48, a Polícia Militar da Bahia e a Polícia Civil de Minas Gerais prenderam um suspeito de tráfico de entorpecentes, este fato em Itamaraju, no extremo sul baiano.
18: Um homem de 26 anos foi preso na manhã desta terça-feira, dia 8 de setembro, na cidade de Itamaraju, no extremo sul da Bahia. Durante o cumprimento de um mandado de prisão e de busca e apreensão expedido pela Justiça de Minas Gerais. A ação ocorreu na Rua 5 de Outubro, na região conhecida como Cidade Baixa, e contou com a participação de policiais militares da 43ª Companhia Independente de Polícia Militar CIPIM, com a participação da Polícia Civil de Minas Gerais. A ordem judicial foi expedida pela Vara Criminal da Comarca de Araçuaí, em Minas Gerais, no âmbito de uma investigação relacionada ao crime de tráfico de drogas previsto no artigo 33 da Lei de número 11.343/2026. Durante as diligências, os policiais localizaram o alvo do mandado identificado como Tiago dos Santos Costa, que foi detido sem oferecer resistência. Nas buscas realizadas no local, foram apreendidos 2 aparelhos celulares, um notebook, um pendrive, 2 rádios comunicadores, 1.745 em espécie, um documento relacionado a um veículo, além de uma nota fiscal. Todo o material recolhido foi encaminhado à Delegacia Territorial de Polícia Civil da cidade, onde o delegado plantonista adotou as medidas legais referentes à prisão e à apreensão dos objetos. De acordo com o site Subaia News, Tiago dos Santos Costa permanece custodiado pela Polícia Civil em Itamaraju e está à disposição da Justiça. A operação contou com a atuação integrada das Forças de Segurança da Bahia e de Minas Gerais para o cumprimento da decisão judicial e o enfrentamento ao tráfico de drogas. Da redação de jornalismo da 94, Jonathan Santos.
12: 7:51. 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Agora são 7:52. Lembrando, ainda hoje, vamos receber aqui no Conexão, no terceiro bloco, a equipe da Farmácia Indiana, para falarmos acerca de vacinas. Entrevista ao vivo no Conexão 94. Voltamos já.
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4: Sete horas 56 minutos e estamos de volta trazendo as principais informações de Nanuque região ao vivo para você que nos acompanha, mais de 40 localidades em sintonia e detalhe, Rádios Net, Tuning, os aplicativos via internet, o sinal da rádio que chega para a região toda e estamos ao vivo no YouTube, nosso jornal, dá para você acompanhar com imagens. Vamos lá, Nanuque e sua história. Conheça agora o Buraco do Jegue, uma fonte de água que se tornou tradição há décadas. Acompanhe com Jonathan Santos.
5: Olá, pessoal, tudo bom com vocês? Nós estamos aqui no local conhecido como o Bairro Santa Luzia, lógico, próximo à Pedra do Bueno. Este local aqui é um local muito tradicional. Há anos atrás, né, que muitas pessoas já passaram por aqui, você vê as imagens, e que continua sendo um lugar visitado por muitos, que é este local onde as mulheres lavam roupas, as crianças tomam banho, um local conhecido como Buraco do Jegue. Quem nunca ouviu falar deste local aqui em Nanuque, Buraco do Jegue? Estamos aqui com a dona Rita, ela que há anos mora aqui em Nanuque, aqui nesse local, e não perdeu essa tradição, né, dona Rita? Fala para nós aí, como é que funciona aqui? A senhora mora aqui próximo, vem para cá lavar roupa?
6: Moro aqui há 3 anos e aqui é salvaguarda da gente aqui. Aqui é muito bom, a água é natural, entendeu? Está precisando de uma reforma. Quem tiver à disposição para ajudar aqui, colocar um telhado aqui, uma coisa para proteção de nós mesmos. Aqui é sobrevivência, porque eu estou sem água já há 3 meses, estou fazendo tudo aqui.
5: Então acaba sendo um meio de sobrevivência, né, dona Rita? Isso. A senhora está com a situação da falta de água, então aqui acaba sendo o local onde vocês até mesmo pode até beber dessa água, no caso.
6: Isso. Aqui eu pego água para beber, para fazer comida, tudo. Natural mesmo. Muito boa a água. Aqui precisava de uma reforma, gente. Quem tiver à disposição para uma ajuda aqui, né? Aqui é muito lindo aqui a água é natural e é isso, né? Eu lavo roupa aqui, faço tudo aqui. Vazia, pego água de beber, tudo.
5: Ô, dona Rita, as pessoas vêm aqui ainda? Essa senhora tem o costume de vir aqui? Tem outras pessoas que vêm aqui ainda no Buraco do Jegue?

0: Muitas. Aqui, quando falta água, o povão vem para cá pegar água aqui, né? Porque a falta de água, todo mundo vem para cá pegar balde, bacia d'água, tudo.
1: A dona Rita falou, antigamente aqui tinha um telhado aqui nessa estrutura, né? Dá até para perceber aqui, vou pedir a Camille para filmar aqui, ó. Tem uns locais aqui que tinha torneiras, né? E hoje não tem mais. E aquele pedido, né? Alguém que está vendo, alguma autoridade, se puder fazer uma reforma aqui, seria bem-vindo aqui para vocês, para
0: Muito.
1: fortalecer, né, dona Rita?
0: É verdade, aqui tinha torneiras, arrancaram tudo, né? Mas aqui, né? A pessoa. Aqui é bom, é tampar tudo, porque é o sol, né? A gente tá lavando roupa, o sol bate na cabeça da gente, então esquenta muito. Mas assim, quem tiver à disposição para uma ajuda, né? É muito bom. Precisa, tem que manter essa tradição aqui.
1: Dona Rita, essa água ela para? Como é que é? Fica
0: Não
1: jogando.
0: para,
1: É uma
0: 24
1: fonte de água.
0: horas, 24 horas, senhor. Toda hora que você chega aqui, tá a água aqui. Mas é
1: Não.
0: muito bom
1: Há
0: aqui.
1: muitos anos ela nunca parou, né?
0: Não,
1: Uma
0: nunca
1: fonte
0: parou.
1: mesmo.
0: É uma fonte mesmo. Então precisa ter cuidados, né? Ajuda do pessoal aí, quem tiver à disposição, né? Que venha ajudar aqui nós aqui, a comunidade aqui.
1: Tá certo. Obrigado, dona Rita. Então, tá aqui o local conhecido como Buraco do Jegue. É um lugar tradicional aqui na nossa cidade de Nanuque, aqui no local da Santa Luzia, onde os moradores vêm para cá. Muitas pessoas já passaram por aqui, já lavaram roupa aqui e precisa de um olhar. E a dona Rita faz justamente esse apelo. Se alguém puder vir, fazer uma limpeza, ter uns lixos aqui, fazer um telhado, vai ser muito bem-vindo aqui para o pessoal do bairro Santa Luzia, aqui na nossa cidade de Nanuque. Voltamos para os estúdios da 94.

0: 8 horas e 2 minutos, tá aí este local, pessoal. Eu vou agora aqui fazer um comentário sobre a situação ali do buraco do Jegue, porque muitas pessoas usam essa localidade ainda. Muitas pessoas que às vezes precisam de água, outra hora uma falta de água na região, sempre foi o ponto das pessoas ali da região da Santa Luzia irem pegar essa água. Isso é uma fonte, gente, que há décadas, essa água ela nunca para de jorrar ali. É, outra hora, em alguma gestão passada, alguém fez esses tanques, fez uma cobertura neste local, só que está todo destruído. Né? Então, as pessoas, as nossas autoridades aí chamam a atenção, né? Fazer a cobertura é um ponto de mina de água. A água ela é vida. Né? Até mesmo da própria concessionária aqui na cidade fazer algum ponto, fazer alguma coisa ali, porque é água. Né, e localidade que tem água, a gente tem que cuidar, reservar, preservar onde estão a nascente. E essa nascente, gente, é coisa séria isso. Essa nascente, ela precisa de cuidados. Ali no local conhecido como Buraco do Jegue, na Santa Luzia. Um abraço para todos ali que nos atenderam. Né, a essa senhora que estava ali lavando as suas roupas, falou que está sem água. E este lugar está sendo salvo a vida dela. Então, vamos aí pedir uma atenção redobrada às nossas autoridades sobre esse ponto aí na Santa Luzia, o local conhecido como Buraco do Jegue. Agora, 8 horas e 2 minutos.
1: Seguimos por aqui, 8 e 2. A Anvisa determina a apreensão de suplemento vendido como medicamento natural para problemas metabólicos. Acompanhe.
2: A Agência Nacional de Vigilância Sanitária, Anvisa, determinou a apreensão do suplemento SOLL-Q75, comercializado como um produto da medicina tradicional chinesa para o tratamento de problemas metabólicos. A medida foi publicada nesta quarta-feira, 9 de setembro, no Diário Oficial da União. Segundo a Anvisa, o produto era comercializado diretamente ao consumidor, sem prescrição médica e sem registro como medicamento. Além disso, apresentava alegações terapêuticas e promessas de tratamento, prática que não é permitida para esse tipo de produto. O suplemento era fabricado pelas empresas Método Quantumbio e Natubras, que utilizavam o enquadramento da medicina tradicional chinesa para essa comercialização. Essa classificação permite processos de regularização mais simples para determinados produtos, desde que sejam respeitados critérios específicos de formulação e as alegações autorizadas. De acordo com a agência, o problema identificado no SOLL-Q75 foi justamente o uso de alegações que ultrapassavam os limites permitidos pela categoria, apresentando o produto como capaz de tratar determinadas condições de saúde. A mesma resolução também proíbe a fabricação, distribuição e propaganda de produtos à base de berberina que não possuam registro, notificação ou cadastro sanitário no Brasil, mesmo quando o produto não é identificado nominalmente pela Anvisa. A berberina ganhou popularidade nas redes sociais e passou a ser divulgada por alguns vendedores como o chamado Ozempic natural, com a promessa de produzir efeitos semelhantes aos medicamentos utilizados para emagrecimento. No entanto, segundo as informações apresentadas pela Anvisa, as evidências científicas disponíveis sobre o uso da berberina para a perda de peso ainda são preliminares e inconclusivas. Portanto, não há comprovação suficiente de que a substância produza um efeito de emagrecimento semelhante aos dos medicamentos utilizados para esse fim. Entre os efeitos estudados da berberina estão a redução do colesterol e a regulação da glicose no sangue. As evidências, porém, ainda são limitadas, especialmente em relação ao seu uso como tratamento para diabetes tipo 2, quando associada a outras terapias. Além disso, o uso oral da substância pode provocar efeitos adversos, como dor abdominal, distensão, constipação, diarreia, flatulência, náuseas, vômitos e dor de cabeça. A orientação é que produtos utilizados com finalidade terapêutica sejam consumidos somente com regularização sanitária e orientação de profissionais de saúde, evitando produtos vendidos com promessas de tratamento ou emagrecimento sem comprovação científica. Diretamente da redação do Jornalismo para 94, Camille Batista.
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7: Agora são 8 horas 12 minutos. Bom dia, Nanuque. Bom dia, região. Toda a região em sintonia conosco no rádio e também através do YouTube, da Rádio 94 FM e aplicativos. Pessoal participando, interagindo, mas como havíamos dito na escalada do jornal, estamos recebendo a equipe da Farmácia Indiana de Nanuque. Estamos aqui recebendo o Eduardo Bastos, gerente farmacêutico da Farmácia Indiana. Eduardo, bom dia, bem-vindo ao Conexão.
8: Bom dia, muito obrigado, bom dia.
7: Quero também dar o bom dia ao Alan Souza, também gerente farmacêutico. Alan, tudo bem?
9: Bom dia, Túlio, bom dia, ouvintes. Bom estar com vocês aqui, como sempre, né?
7: Bom recebê-los. E o nosso amigo Rodrigo Gomes, farmacêutico. Bom dia, Rodrigo.
10: Bom dia, Túlio, Jonathan, ouvintes da Rádio 94. É um prazer enorme estar aqui com vocês.
7: Bom demais. Nós vamos abranger nesse nosso bate-papo, falar acerca da importância das vacinas. Vamos também falar um pouco acerca da semana do cliente e vamos também conhecer um pouco mais o novo gerente farmacêutico, Eduardo Bastos, que está aí agora, né, gerente da Indiana aqui da Santos Dumont, não é isso?
10: Isso.
7: É, vamos saber um pouco mais. Enfim, vamos saber o que a farmácia Indiana traz para a gente, como sempre. 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Vamos lá. Para a gente começar, qual é a importância? Eu acho que essa aqui é para o Rodrigo, não é isso? Eu começo com você, Rodrigo. qual a importância da vacinação para a saúde individual e coletiva e por que ela continua sendo uma das principais formas de prevenção de doenças.
10: As vacinas, Túlio, elas são muito importantes porque elas são a principal forma de prevenção de doenças e ela melhora a nossa imunidade. Então, quando o indivíduo é imunizado, quando ele toma a vacina, ele fica protegido contra diversos tipos de vírus e bactérias que podem causar ou problemas graves de saúde ou, infelizmente, em alguns casos, até óbito. Então, a gente vê a importância da vacinação, porque ela realmente dá uma grande proteção para o indivíduo. Mas não só para o indivíduo, ela protege toda a comunidade. Por quê? Aqui nós estamos em 5 pessoas. Se todos nós estivermos vacinados, a probabilidade de transmitir um vírus, uma bactéria, é muito menor. Diferentemente, se somente uma pessoa estiver vacinada, porque as outras pessoas vão estar transmitindo aquela doença e daí apenas uma pessoa vai estar protegida. Então, quanto mais pessoas estiverem vacinadas, a gente também protege o coletivo. Fora isso, teve a questão que você perguntou, por que a vacinação ainda continua sendo tão importante para a prevenção? Porque, primeiramente, ela é extremamente eficaz, então protege num altíssimo nível, e também é uma forma mais fácil da gente se proteger. A gente tem outras formas de proteger, como, por exemplo, evitar locais aglomerados. Mas aí você me fala, Rodrigo, como que eu evito um local aglomerado? É difícil. Então, tem situações que a gente não consegue. Porém, a vacinação, ela consegue combater esses problemas, porque uma vez que você está vacinado, você consegue ter ali, muitas vezes, entrar num ambiente mais aglomerado ou ter alguma outra forma de contato, porém, você já vai estar protegido.
7: Exato.
11: Tá certo. Agora, 8 horas e 16 minutos. Quero cumprimentar a todos vocês, mais uma vez, a equipe aqui da Farmácia Indiana. Eu vou continuar aqui com você, porque a gente está mais alinhado aqui sobre vacinação com o Rodrigo, né, Rodrigo? Rodrigo, as pessoas falam, né, muitas pessoas, sobre vacinações só para crianças. O cartãozinho de vacina tem que estar atualizado, mas e para o adulto, cara? Como é que funciona? Nós, os adultos também, temos que estar sempre correto também com as vacinas, no caso, não é mesmo, Rodrigo?
10: Exatamente, Jonathan. A gente pensa muito nas crianças por conta da imunidade. A gente sabe que a criança, ela tem uma imunidade um pouco mais fraca. E, além da imunidade da criança estar um pouquinho mais fraca, o corpo dela está em desenvolvimento. E, por conta disso, existe uma preocupação dos pais, dos pediatras, que a gente tem que vacinar a criança. Porém, com o adulto, também é necessário a gente fazer a vacinação. Aqui a gente tem 2 motivos principais. Um, é para a própria saúde do adulto, que ele vai estar se protegendo, mas não somente a saúde do adulto. Uma vez que o adulto está protegido, a gente protege a comunidade. A gente precisa entender que a vacinação não é apenas individual, é um ato coletivo. Quando você, por algum motivo, deixa de se vacinar, você pode estar transmitindo alguma doença para alguma pessoa que tem a imunidade um pouco mais debilitada. E a gente também precisa lembrar, Jonathan, dos idosos. Os idosos também precisam estar vacinados, que é um período da vida que a imunidade começa a cair. Então já entram algumas vacinas específicas, como vacinas, por exemplo, da herpes zóster, vacina da bronquiolite. São vacinas que a gente tem que ter um cuidado a mais com esses públicos. Já no público adulto, uma vacina importante que muitas vezes é esquecida é a vacina do HPV. A vacina do HPV é dada na adolescência, mas a gente tem muitos adultos hoje em dia que não tomaram na adolescência. Então, eles precisariam estar tomando agora para estarem protegidos. E algumas vezes a gente pensa assim, Jonathan, mas uma vacina de repente é um pouquinho caro, tem outras prioridades. Tem a questão dos valores. A gente sabe que as vacinas podem ter um valor um pouquinho mais agregado. Mas quando a gente para ver os benefícios, por exemplo, a vacina do HPV protege contra o câncer de colo de útero. Então, se a gente para pensar, a vacina é cara, mas protege contra o câncer. Olha só como essa vacina é importante. Então, a importância do adulto também está verificando as vacinas que são necessárias e se cuidar.
7: Agora, um ponto importante, acho que muita gente vai se identificar com essa pergunta, ainda seguindo aqui no nosso bate-papo, Rodrigo, porque estamos falando de vacina, isso me remete a você. Como uma pessoa pode saber se ela está com as vacinas em dia e o que deve fazer quando não lembra quais as doses já recebeu? Muita gente tem isso, né? Tem lá o cartãozinho, tomou uma vacina lá em tanto tempo atrás, aí quer reiniciar ou não sabe se tomou essa, aquela, como é que faz?
10: Nesse caso, ele tem que trazer o cartão de vacina, pode ser ou no posto de saúde ou até na farmácia indiana. E a gente vai verificar quais vacinas que esse paciente tomou. Tem algumas vacinas que a gente consegue, inclusive, olhar no sistema do SUS. Então, o cliente em casa, ele pode olhar, acessar e ver as vacinas que ele tomou, mas o ideal é que ele traga para a gente verificar se está realmente completo e se ele precisa tomar alguma vacina nova. Então, precisa da orientação de um profissional.
11: Tá certo. Agora, 8 horas e 19 minutos. O tema vacina é muito importante, né? Tem vacinas que as pessoas têm essas dúvidas também. Existem vacinas que precisam de mais dose, Rodrigo? Ou uma só já é suficiente? Como é que funciona essa dinâmica? Por que essas doses adicionais elas são necessárias?
10: Então, a gente tem algumas situações a respeito de mais de uma dose. A principal é porque quando são feitos os estudos para as vacinas, vão verificar quantas doses é necessário para criar imunidade no corpo da pessoa, sendo que ela seja suficiente para proteger aquela pessoa. Então, a gente tem vacinas, por exemplo, que é tomada aos 2, 4 e 6 meses e reforço a 1 ano.
11: Verdade.
10: Daí você pode pensar, nossa, Rodrigo, são muitas vacinas, mas é o que é necessário para o nosso corpo produzir os anticorpos. A vacinação nada mais é do que uma forma do quê? De fazer o seu corpo produzir a própria defesa dele. E quando, eventualmente, a pessoa entrar em contato com aquele vírus, com aquela bactéria, ela já tem a proteção. Então, os estudos vão garantir que a gente tenha a imunidade na quantidade necessária. Às vezes, vão ser necessárias 2 doses, 3 doses, doses de reforço. Esse é um ponto. Agora, a gente tem um outro ponto também, Jonathan, que está relacionado com alteração que muitos micro-organismos, muitos vírus, muitas bactérias, elas apresentam. Por exemplo, a gripe. O vírus da gripe é um vírus que ele não fica paradinho, é um vírus muito esperto. Então, esse ano, o vírus da gripe está de um jeito. Conforme o nosso sistema imunológico vai combatendo ele, o vírus é tão esperto que ele começa a mudar. Ele começa a se adaptar à nossa resposta imunológica. Então, quem tomou a vacina esse ano, ano que vem, pode ser que já não esteja protegido. Por isso que a vacina da gripe é uma vacina que é anual, porque você tem aí a mutação, a alteração desse vírus da gripe. Então, é uma vacina que tem que ser tomada anualmente.
7: Outro ponto também que muitas pessoas vão se identificar, e acontece muito, é comum a gente encontrar pessoas que deixam de tomar uma vacina, ou muitas vezes por estarem gripadas, ou porque estão usando outro tipo de medicamento, ou por ter apresentado alguma reação a uma dose. Como é que faz nesse caso?
10: Ótimo ponto, Túlio. Quando a gente fala de cuidados para vacinar, um dos cuidados é o estado da pessoa. Por exemplo, se uma criança ou um adulto tiver gripado, ele deve adiar a sua vacinação. Mas o principal erro é que as pessoas confundem o que é estar gripado. Estar gripado é uma situação onde a pessoa está com febre, intenso mal-estar, ela está realmente debilitada. O que é mais comum é a pessoa estar resfriada. É o caso mais clássico. Está com uma corizinha leve, está um pouquinho de mal-estar, mas continua fazendo atividades diárias. Se for uma criança, a criança se encontra num estado bom. O adulto também está num estado legal, mas está com aquela corizinha, não está 100%. Nesse caso de um resfriado, é totalmente possível tomar a vacina. Agora, no caso de uma gripe, ou seja, quando tem febre, algum sinal de alerta, a gente tem realmente que adiar a vacinação. O outro ponto que você falou, Túlio, foi em relação a medicamentos. Então, tem que ter avaliação do profissional também. Em geral, a maioria dos medicamentos não interferem na vacinação. Você pode estar usando seu medicamento de pressão, de diabetes, enfim, os medicamentos do dia a dia, isso não vai interferir para que você tome a vacina. No entanto, a gente tem que avaliar. Alguns medicamentos que a gente chama de imunossupressor, o que seria um imunossupressor? Seria um medicamento que diminui a imunidade. Aí a gente tem que avaliar a situação. Eu atendi uma paciente esses dias, Túlio e Jonathan, que ela estava fazendo tratamento para uma doença autoimune. Doença autoimune é que o próprio corpo produz anticorpos e ataca o organismo. Por exemplo, um caso de psoríase, artrite reumatoide, algumas doenças específicas, o próprio organismo produz esses anticorpos, né? E o que aconteceu? Ela estava em uso de um corticoide, ou seja, o próprio medicamento diminui a imunidade da pessoa. É uma forma de tratamento bem comum. Aí, nesse caso, o que a gente fez? Por isso, a importância do farmacêutico conversar
12: com a paciente. Eu falei, vamos primeiramente conversar com a sua médica. E o que, que a médica falou? Olha, eu quero que você tome medicamento, exatamente porque, como você faz uso desses medicamentos, a sua imunidade já é baixa, então eu quero que você se proteja, mesmo que essa proteção seja um pouco menor por conta do uso dos medicamentos. Só que daí a gente vai fazer o seguinte, você vai tomar a vacina e após tomar a vacina, a gente vai fazer um período que você vai ficar sem tomar um medicamento. Então ela tomou a vacina e fez um tempo sem usar o medicamento. Só que tem que ter avaliação médica, porque tem pacientes que nem conseguem aguardar esse tempo devido à dor. No caso dela, como era, a doença estava estável, ela pôde fazer a interrupção. Por isso tem que ter a orientação. E tinha um terceiro ponto que você falou, Túlio, nessa mesma pergunta, você falou sobre medicamento.
7: Exatamente, sim. Né? E eu perguntei sobre em quais situações realmente a pessoa fica impedida de tomar a vacinação. Foi isso que você disse, né? Com a prescrição médica ali de dar, interromper.
12: Não,
7: né?
12: Mas acho que um outro ponto, você falou sobre...
7: Não, a pergunta basicamente foi isso.
12: Foi isso, mas não, tá. Então, pode passar para a próxima.
11: Tá tudo certo, né? 8 horas e 25 minutos. Continuando aqui nesse tema de vacinação, existe diferença entre a proteção oferecida pela vacina e a possibilidade de a pessoa ainda contrair determinada doença depois de vacinada? E como funciona essa proteção, Rodrigo?
12: Sim, existe, Jonathan. Inclusive, esse é um dos motivos que afastam as pessoas de tomar as vacinas, né? A gente tem aquele clássico, eu nunca me gripo e é só tomar a vacina da gripe que eu me gripo. Daí a pessoa...
11: As pessoas comentam muito isso.
12: Nunca, né? Mais quer tomar a vacina da gripe, mas também é um engano. Por quê? A vacina, a gente tem que entender que tem dois momentos. O primeiro momento é o momento da janela imunológica. Demora um tempo para a vacina fazer o efeito dela. Então, se a pessoa tomar a vacina hoje, ela vai fazer efeito provavelmente daqui a uns 15 dias. E nesses 15 dias, a pessoa pode ter contato com o vírus e ela pode desenvolver, por exemplo, a gripe. Então, não foi por conta da vacina. Esse é um ponto. Mas existe um outro ponto, que é o seguinte, a pessoa mesmo tomando a vacina da gripe, a vacina ela vai aumentar a imunidade, mas não quer dizer que a pessoa está isenta de adquirir uma gripe. Ela pode sim, a vantagem dela ter vacinado é que se ela gripar, a gripe vai vir mais fraca, porque ela já tem os anticorpos no organismo dela.
7: Bem, seguimos por aqui com a nossa entrevista com representantes da Farmácia Indiana. Mais uma pergunta relacionada. Hoje também existem muitas informações sobre vacinas circulando nas redes sociais. Como o público pode identificar informações confiáveis e evitar decisões baseadas em notícias falsas ou informações sem comprovação? A internet hoje está cheia de sabedores, né? De vários temas. Não, é só fazer isso, não precisa ir no médico e tal. Nos fale dos perigos disso aí.
12: Tem os dois pontos, Túlio. Você destacou aí o ponto que a gente tem que tomar um cuidado, mas também tem um ponto que é benéfico.
7: Uhum.
12: Porque muitas vezes o paciente chega até na farmácia perguntando de alguma vacina que ele não tinha o conhecimento, uhum, que não foi passado em consultas, e com a dúvida, eu tenho que tomar essa vacina, eu não tenho, para que serve? Então é um ponto muito positivo em relação às pessoas terem acesso à informação. O cuidado é exatamente o que você falou. Muitas vezes essas informações podem estar erradas. E é muito difícil a pessoa saber no que confiar na internet. A gente vai ter alguns profissionais, talvez, que sejam mais conhecidos, então isso traz uma certa relevância e uma confiabilidade, mas não necessariamente quer dizer que a informação é segura, né? A gente realmente tem que se basear nas diretrizes e nos protocolos, e é muito difícil uma pessoa conseguir entender isso. Ela vai ter as informações de uma maneira geral, que eu acho muito positivo, a pessoa procurar, ela entender, mas depois ela precisa realmente da orientação de um profissional, do médico, do farmacêutico, de alguém que realmente possa tirar alguma dúvida que eventualmente ficou. Então, a dica que eu dou em relação às redes sociais é pesquise, olhe em vários sites, em várias páginas, mas não deixe apenas essa informação. Pega essa informação que você pegou, seja a favor ou contra as vacinas, e confronte com um profissional, que ele vai poder tirar algumas dúvidas que de repente ficaram.
11: Tá certo. Ô, Rodrigo, qual é o papel do farmacêutico na orientação da população quando o assunto é a vacinação? Que tipo de dúvida o paciente pode levar até vocês, né? Os profissionais da vacinação aí no decorrer dos atendimentos?
12: Ele pode levar todas as dúvidas. Quanto mais dúvidas tiver, melhor, porque a gente está exatamente para esclarecer. É preciso lembrar que a farmácia é o serviço de saúde mais próximo da população. A gente vê que tem farmácia em tudo que é lugar. Então, a própria Indiana, aí com mais de 300 lojas espalhadas, levando saúde, levando cuidado. E o farmacêutico é o profissional que tem o conhecimento técnico para sanar muitas dúvidas da população, seja em relação a calendário vacinal, a reações, a qualquer tipo de esclarecimento que for necessário para a população. Então, qualquer dúvida, inclusive assim, eu não sei nada sobre vacinas, eu vim aqui porque eu quero aprender, eu quero conhecer um pouco. O farmacêutico está à disposição para orientar a população.
7: Certo. Essa pergunta eu vou fazer, não sei se só o Rodrigo, se vocês podem responder também, o Alan, Eduardo, enfim. Para quem procura uma farmácia para tirar dúvidas sobre medicamentos e cuidados com a saúde, a vacinação também pode fazer parte dessa orientação, né? Como é que esse atendimento pode ajudar o paciente? Essa coisa do cliente chegar e procurar informação acerca de algo, enfim, olha, esse medicamento é para isso, tal...
8: Com certeza, essas dúvidas nós temos também, né, em todas as lojas, ainda que tenham alguns farmacêuticos que são especializados em vacinação, mas além da vacina, tem outros serviços de saúde, nossos farmacêuticos também estão lá preparados, né, para tirar essas dúvidas sobre medicamentos, sobre algum tratamento que estão fazendo, alguma interação, algum sintoma que estão sentindo. Estamos preparados para atender e encaminhar da melhor maneira possível.
7: Certo, importante. Mais uma pergunta, depois também nós vamos abordar acerca da Semana do Cliente, né? Vamos falar acerca disso. Qual é a principal orientação que vocês podem passar aqui para quem está acompanhando o jornal e há algum tempo não verifica a sua situação vacinal? Muito importante. Inclusive, eu diria que o teor máximo da nossa conversa hoje é exatamente isso, se atentar para a vacinação. Que você falou muito bem no início, e é o ponto, a vacinação é a prevenção, é o ato de não deixar acontecer a enfermidade. Então, o que você orienta as pessoas nesse sentido?
12: Elas têm que aproveitar que a gente está aqui falando sobre vacinas e realmente ter essa curiosidade. Vai na farmácia ou, quando for passar até com o seu médico, leva o cartão, porque muitas vezes na consulta a gente vai procurar os problemas agudos. Então, eu estou com uma dor de garganta, então eu vou ao médico para um problema de garganta. Eu até mesmo um check-up geral, vou fazer um check-up geral. A gente olha pressão, olha diabetes, olha colesterol, mas a gente sempre esquece da vacina. Então, a dica de ouro é: procura orientação, vai no médico. Doutor, eu quero ver minha caderneta de vacinação. Eu gostaria de saber se está tudo em ordem. Quantas pessoas fazem isso, Túlio? É muito raro alguém perguntar por atualização de cartão vacinal. É muito difícil. A gente normalmente esquece, principalmente o adulto, como foi comentado no começo. Então, leva o cartão de vacina para o médico, pergunta na consulta, ou pode trazer para a gente na farmácia Indiana, vamos verificar as vacinas que necessitam ser tomadas e vamos trabalhar da melhor maneira possível. Algumas barreiras que eventualmente podem ter, por exemplo, questão de preço. Rodrigo, eu não penso muito em vacina porque o valor pode ser um pouquinho mais caro. Só que isso depende da vacina. A gente na Indiana consegue facilitar. Nosso preço é muito bom, Túlio. Nós temos muitas lojas que têm salas de vacinas. Com isso, a Indiana consegue preços mais acessíveis. Além disso, a gente consegue parcelar, facilitar. Túlio, dá para a gente parcelar em 10 vezes sem juros. Olha só que coisa boa. Então, se você for colocar parcelado, às vezes a vacina vai sair um valor acessível para a pessoa. Vamos dizer, por exemplo, R$50. Às vezes a pessoa consegue se esforçar e parcelar aquele valor e não ficar pesado para o orçamento dela. Então, a vacinação está muito mais próxima do que as pessoas imaginam. E fora essas vacinas que eu mencionei, existem também vacinas gratuitas no SUS. Então, tem vacinas que, eventualmente, podem ser pagas para complementar ainda mais o cartão vacinal, mas tem vacinas gratuitas também. O mais importante é que as pessoas estejam vacinadas, porque elas vão estar tanto protegendo elas quanto toda a comunidade.
7: Tem uma coisa também, falar rapidamente, isso aí veio aqui na minha mente. Aí a pessoa pode perguntar assim, ah, mas eu vou no médico, ele não me fala sobre vacinação. Automaticamente, o seu médico, ele está contando que você tem a sua carteira de vacinação em dia, né? De repente, pode ser até um motivo da sua enfermidade. Ah, eu tô só vivo gripado. Então, ah, mas o médico não me pergunta. Ele pode estar, tá, ele está contando ali que você, é uma obrigação que nós temos de cuidar de nós mesmos, e a vacinação é algo que está incluso nisso aí.
12: Aproveitando o gancho, é bem rapidinho, Túlio. É muito comum, por exemplo, ele foi do idoso, né? O idoso chega no médico com a doença que é o herpes zóster, que causa umas bolhas, causa dor, e após o período da doença ter passado, o médico passa a vacina. Ou seja, se o paciente tivesse tomado a vacina antes, talvez teria evitado muitas comorbidades. E normalmente o paciente fala, se eu soubesse dessa vacina, eu teria tomado muito antes.
7: Alan, nós vamos entrar... Você queria fazer um comentário acerca?
9: Só com relação às vacinas aí, com relação a algumas vacinas que nós temos na loja, tá? As mais procuradas, né, Rodrigo? 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
12: A própria vacina do para adulto, né? A vacina do HPV. E para crianças, a vacina meningite B, porque é uma vacina exclusiva do sistema particular. Então, são vacinas bastante procuradas. Vacina da dengue também, uma vacina bastante procurada. Vacina da gripe. Ou seja, o nosso calendário é completo. Então, o paciente pode estar indo na loja, pode estar perguntando, porque eu tenho certeza que ele vai ficar bastante satisfeito com as vacinas e com os valores também, pessoal.
9: E muitas vezes, Túlio, no sistema de saúde, na realidade público, geralmente a faixa etária muitas vezes não atende. Então, na realidade, eles selecionam alguns públicos que eles conseguem vacinar, tá? Exatamente pela demanda. Então, muitas vezes não deixam de cobrir determinados fatores de idade, né? Então, isso é um fator que muitas vezes no público não consegue vacinar. Já no privado, nós conseguimos vacinar exatamente porque está liberado para essa idade também, tá? Então, muitas vezes, no público não conseguindo, pode vir na farmácia, nós estamos vacinando também.
7: Isso. Alan e Eduardo, estamos em pleno mês de setembro, né? 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
7: 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Esse foi o Conexão 94, edição dessa segunda-feira, abrindo a semana, falando da coisa mais importante que temos na nossa vida. Cuidar da nossa saúde. As vacinações, né, as vacinas em si, são muito importantes. Pense nisso.
11: Amanhã nós voltamos em mais uma edição do Conexão 94, com muitas informações para todos vocês. Túlio Batista continuando o Bom Dia 94. Tchau, tchau. Até amanhã, se Deus quiser.
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1: Momento mais louvor, rolando na melhor programação. Bom dia, Nanuque, bom dia, região. Isadora Pompeu, ovelhinha, linda canção. Hoje, segunda-feira, dia 14 de setembro de 2026. O nosso Bom Dia 94 chegando, como de praxe, como de costume, para te fazer companhia, para estar com você, trazendo a informação que você precisa, trazendo aquela música que você gosta de ouvir, te informando, enfim, interagindo com você através do 339-9864-9494. Um ótimo dia, que a semana seja especial. E quando falo, não falo por falar, falo de verdade. Eu desejo e peço que você, aí nos seus pensamentos, planeje cada ação, tenha vagarosidade na reação, tá bom? Tem muita gente que vai querer tirar você do sério, que vai querer, né, desestabilizar você, não necessariamente porque elas querem, porque é assim do ser humano, e você para, respira, dá um tempo, controle a sua reação, tenta conduzir de uma forma, blinda a sua paz. É importante. Mas como assim, Túlio? A gente, com esse, né, com esse sol quente, a gente andando para lá e para cá, correria, como é que eu vou me controlar a minha paz? Tem como. Porque se você não fizer isso, vai desandar tudo. Você vai entrar no jogo que tira a sua paz. E esse é o ponto. Você, em paz, consegue ter a plenitude daquilo que é possível para você. Você, desestabilizada ou desestabilizado, você não vai conseguir. Então, preze em manter a sua paz, em manter a sua, né, o seu foco, a sua direção. Você quer uma semana positiva. Pense positivo, cuide da sua saúde física e mental, assim como, né, se estruture, se prepare. Vai vir de tudo, coisas boas, coisas não tão boas, mas é importante que você tenha essa noção. Adquira o controle da sua vida. Claro, Deus é o nosso controle, mas em termos pessoais, viva na primeira pessoa. Não se importe tanto com a opinião dos outros, não balança tanto. Eu sei que dá aquela balançada. Se você está fazendo algo que não está correto, corrija, dá tempo. Não se cobra tanto a ponto de tirar a sua paz, não, realmente. Reflita sobre o que foi dito, não é também para você ignorar tudo. De repente você está fazendo algo que não está legal, né? E dependendo da pessoa que te dá, porque tem amigos bons que eles chegam, olha, Túlio, isso aqui eu estou achando, para pensar sobre isso. Acho que você poderia melhorar nesse ponto e tal. Por que não? Isso é bem-vindo. Agora, se alguém, né, você percebe que a pessoa está querendo te desestruturar, aí você tem que ter essa sapiência, esse discernimento aí para controlar isso. Faz isso que eu estou te dizendo. Vai com calma. Faz o que você tem que fazer. Não é devagar, parando, não. É com sabedoria. Lembra de Salomão? Quando ele teve um problemão na frente dele, a sabedoria que ele pediu a Deus foi dada. Deus está aí, ó, está aqui. Deus está ouvindo o que você pensa. Então, sem que você diga, então peça sabedoria, conduza, né, no âmbito profissional, no âmbito familiar, não se desestabilize, prossiga. Esse é o ponto. Eu estou falando sério. Eu sei que você está ouvindo, mas o Túlio fica... É isso. Porque isso me ajuda e isso vai te ajudar. Certinho? Um ótimo dia, uma excelente semana, segunda-feira, dia 14. Parabéns para quem está fazendo o seu aniversário hoje. Saúde, paz, felicidade e muitos anos de vida. Em Nanuque, no momento, 26 graus de temperatura, de ensolarado em sua maioria. A sensação térmica já está na casa dos 30. Para hoje, máxima de 32 graus.
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9: Tudo bem, agora 9:12, bom dia.

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0: É isso, 94, 9 horas 21 minutos. Essa aí tá bombando, Natan e Zé Vaqueiro. Aproveita que eu tô obrigado antes. Bruno Mars, 24K Magic, girando na número 1. Bom dia para você. Quero mandar um abraço aqui para todo mundo que tá acompanhando. Meu amigo Ricardo Tchê mandou mensagem. Vamos fazer o seguinte, deixa eu ir pro intervalo. Quando eu voltar, eu quero ouvir algumas mensagens aqui dos nossos ouvintes que interagiram através do 339-9864-9494.
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6: Com certeza, agora 9 horas 29 minutos, quero dar espaço aqui para um grande amigo, um grande irmão, uma pessoa que eu tenho, de fato, muita consideração. Eu acabo, no dia a dia, não tendo tanto contato com ele, mas há pessoas que a gente tem uma química tão boa que a gente nem precisa sempre estar perto. Acontece disso, e é o meu amigo Ricardo Tchê, do Motoclube Anjos Negros, um cara fantástico, né? Que mandou mensagem para mim. Quero ouvir o que meu amigo Tchê mandou aqui para mim. Bom dia, irmão. Tudo bem?
16: Bom dia, meu irmão Túlio Batista, nosso locutor oficial do Motoclube Anjos Negros. Aqui quem vos fala é seu irmão Ricardo Tchê. Um grande abraço, uma semana abençoada para você e sua família. E mais uma vez, é sempre uma honra estar do seu lado, meu irmão. Muito obrigado pelo seu apoio, pela essa pessoa maravilhosa e abençoada que você é. Tamo junto. Fica com Deus.
6: Ah, fica com Deus também, meu irmão. Você é fantástico. Deus tem abençoado a sua vida. Ainda bem que você olha no envolto e sabe disso. Sua esposa, né? Sua filha, né? E também a Aurora. Conheci a Aurora, neta do meu amigo Ricardo Tchê. E cada vez mais que eu me aproximo do Tchê, do Ricardo, eu vejo o quão diferenciado ele é. Todos nós temos o nosso valor, cada um com o seu. No caso dele, a dedicação. Ontem, eu conversando com ele, ele pegou uma empreitada ali de assar juntamente com os colegas, claro, né, compartilhado, mas ele na dianteira, de assar um churrasco para mais de 1.000 pessoas, 300 e tantos, praticamente 300 quilos de carne, e ele teve que começar isso antes. Ele não dormiu praticamente, né, dormiu muito pouco. Ontem, eu vi ele com os olhos rasos d'água. Ele falou, Túlio, é uma responsabilidade, eu não consigo deixar isso. Sabe, Ricardo, todos têm um chamado, todos têm um porquê das coisas. E há pessoas que ouvem esse chamado. Na verdade, todos têm. Outros não ouvem. O que acontece? Você ouviu esse chamado e sabe da responsabilidade. Existem homens que se colocam em um outro patamar, tamanha a sua responsabilidade, tamanha a sua grandeza. Existem homens diferenciados, selecionados. Por quê? Porque têm seu comprometimento, porque são, de fato, extras. E você, para mim, é um deles. Você é um cara dedicado. Você é um cara que não tem meio termo. Você é o que você é. Você não coloca um personagem, você é esse coração aí grandão, esse barbudão aí que tem um coração maior do que você, que cuida da sua família com muito amor, que é trabalhador, que é guerreiro e que quem tem a oportunidade de estar no seu rol de amigos sabe do que eu estou falando. Você é diferente, meu irmão. Eu não estou colocando uma palavra além do que você merece. Você é, de fato, diferenciado. Um abraço para você de coração. Fica com Deus e a gente vai se falar mais. Vou procurar me aproximar mais de você, parar de vez em quando para bater um papo contigo, porque você merece. Eu parei aqui a programação para fazer essa homenagem a você, porque você é um cara diferenciado, assim como todos os meus amigos dos Anjos Negros. Daqui a pouquinho vou tocar, inclusive, uma trilha sonora aí para a galera. Bem, agora 9h33, deixa eu ver aqui. Parece que o pessoal está na linha, é isso? Pessoal na linha tem um flash. É daqui a pouquinho, não é isso? Então tá bom. Então eu vou tocar um som agora aqui, especial, no VMix. Espera aí um pouquinho. Parece que está aqui, eu estou recebendo a mensagem. Estamos no VMix, pode chamar. Então eu vou chamar aqui o pessoal que está... O que está acontecendo? Está sendo inaugurada a unidade do Laboratório Seime, lá no bairro Novo Horizonte. O Pedro Hugo, a Camille Batista estão lá e a gente vai trazer informações ao vivo. O Laboratório Seime, que é parceiro da 94. Bom dia, Camille.
17: Bom dia, Túlio. Isso mesmo, nós estamos aqui acompanhando um momento muito especial. A inauguração do novo posto de coleta do Seib, um laboratório que já está acontecendo aqui na nossa cidade de Nanuque. Um espaço que chega trazendo mais comodidade, praticidade e conforto para os pacientes. Para falar um pouquinho mais sobre essa novidade, eu estou aqui agora com a doutora Ana Flávia. Doutora, seja muito bem-vinda à nossa programação. Para começarmos, conta pra gente o que representa para o Seib desse novo posto de coleta aqui na nossa cidade de Nanuque.
18: Bom dia, Túlio, bom dia a todos os ouvintes da rádio. Bom, o que representa? Crescimento, né? Crescimento da empresa, crescimento da marca e, principalmente, acessibilidade, né? A essa população que está mais distante do centro, né? Essa localização aqui, ela é bem estratégica, então a gente vai atender as 5 bairros, né? Que é o Novo Horizonte, o Israel Pinheiro, DR1, 2, Vista Linda, também o condomínio Terrari, que está aqui do lado. Então, é isso, né? Além do crescimento da empresa, é realmente levar o laboratório mais perto dessas...
17: Doutora, muita diferença. Como vocês pensam parte da experiência do paciente?
18: Tem um certificado, que é o certificado ISO 9001, que o foco é a satisfação do cliente. Então, a gente oferece ao paciente... Além da segurança, da qualidade, né, desde o atendimento até a realização dos seus resultados, mas também a questão da humanização. Né? Nós temos esse diferencial, que é de fazer com que o paciente se sinta de forma mais confortável, segura e acolhida. Então, esse é o nosso principal foco.
17: Ô, doutor, e para quem ainda não conhece o novo espaço, faça o convite aí para os nossos ouvintes vir visitar e conhecer.
18: Claro. É com muita alegria que a gente está inaugurando essa nova unidade. Tudo foi pensado com muito carinho, né? Justamente nos pacientes. Então, venha conhecer nossas instalações, venha nos prestigiar. Né? Estamos aqui situados na Avenida Alves de Brito, no Jardim Novo Horizonte, né? O 363, logo embaixo da Academia, o Estúdio VS. Vem aqui no Trevo, perto do Lavi, do BH Tacarejo. Então, venha nos fazer essa visita.
17: Muito obrigada, doutor. Está aí o novo posto de coleta do Seib, o laboratório já está sendo inaugurado e nós estamos acompanhando tudo de pertinho. Para quem quiser conhecer, novamente o endereço é Avenida Alves de Brito, 363, Loja A, no Jardim Novo Horizonte, embaixo da Academia Estúdio VS. Túlio, volto com você aos estúdios da 94.
6: Tá certo, Camille. Parabéns aí ao Laboratório Seib, a doutora Ana Flávia, que esteve aqui conosco semana passada falando acerca... dessa maravilha que é a inauguração dessa nova unidade para atender aí os bairros DR1 e 2, Israel Pinheiro, Novo Horizonte, Vista Linda, essa parte alta da cidade, o Seibin, que está situado aqui no centro também, na Rua Paracatu, e oferecendo os melhores serviços, né, mais perto de você, com facilidade para cuidar da sua saúde. Falo isso com propriedade, como disse para a doutora e digo para todos. Recentemente, né, aproveitei minhas férias, fiz uma bateria de exames e tudo, né, nos conformes. O Seibin, com todo, né, o seu profissionalismo, o diagnóstico preciso ali, levei até o meu médico, no caso 2, e fui muito bem. Né? Então, obrigado ao Seibin por estar trazendo aí mais uma unidade. E eu tenho certeza que isso vai acontecer em outros bairros, com certeza. É o Seibin empreendendo, é a doutora Ana Flávia e sua equipe fazendo um trabalho de excelência para a nossa cidade. Parabéns ao Laboratório Seibin. 94 FM, bom dia. Nossos ouvintes estão aqui juntos com a gente, acompanhando a número 1. Vamos fazer o seguinte, vamos para o intervalo, eu volto já com muito mais.
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0: 94, Jota Quest e Mariana Nolasco, Só Hoje. Sequência deliciosa, hein, pra gente viajar. Antes Titãs, É Preciso Saber Viver. Eu usei essas duas canções uma segunda-feira, início de semana, né? Segunda tem pinta de recomeço. Pra eu e você, que tá me ouvindo agora, pensarmos acerca de algo. Vamos lá. Cuidado com as reclamações sobre a vida e as reclamações sobre os problemas que a vida traz. Se você tem problemas, é porque você tem capacidade de resolvê-los. É aquilo, né? Vocês já ouviram isso, é até um clichê, né? Se furou o pneu do seu carro, não reclama. Você tem carro. Da sua moto, não reclama. Você tem moto. Se você tem que acordar cedo, poxa, tem que trabalhar hoje. Você tem trabalho. Poxa, tem que preparar o almoço. Você tem alimento. Você tem comida. Cara, eu tô doente, vou ter que fazer um exame, uma consulta. Qual o problema disso? Vai lá e faz. Cuida da sua vida, cuida das suas coisas. Celebre viver, cuide de quem te ama. De repente tem alguém aí, sabe, aqueles perrengues que a gente passa em casa. Pô, essa mulher hoje está enchendo meu saco. Ou a mulher fala, esse homem hoje está insuportável. Mas você tem um companheiro, você tem uma companheira. Claro, há situações que não podem ser aceitas. E eu não estou falando delas. Eu estou falando daquilo que pode ser contornado, daquilo que a gente pode, sabe, vença as dores, entenda que mesmo que a gente não queira, existem coisas que são necessárias. Pense nos porquês e apenas apresente soluções. Eu não sou evangélico, não sou cristão. Eu sou cristão, eu creio em Deus. Mas imagine só, se diante de tudo que já aconteceu, narrado pela palavra de Deus, você viu a decisão que Jesus Cristo tomou? Jesus Cristo veio à Terra, perfeito, puro, santificado, e foi morto por mim, por você, sem culpa nenhuma. Mas ele viu, entendeu que era necessário aquilo para nos salvar. Será que você não pode fazer um esforço aí no seu dia a dia? Será que não dá para... Será que tem que ser tudo alegria o tempo todo? Acho que até alegria o tempo todo fica ruim. Eu acho que a gente tem que entender os processos e vivendo e... Sabe? Vocês estão entendendo o que eu quero dizer. Tá, na hora é chato, a gente... Ah, poxa, por que isso aconteceu? Mas tenta acalmar, tenta conduzir da melhor forma possível, porque vou falar uma coisa que todo mundo vai concordar, todo mundo. Viver é maravilhoso, é uma dádiva, é um milagre. O maior de todos, poder ter a chance de viajar, de conhecer as coisas que a gente conhece. Os problemas, eles não chegam nem perto da alegria que as boas coisas nos trazem. Fica esse recado para hoje. Agora 9h53.
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0: Bom dia.
1: 94, Lucas Luco em ritmo de piseiro, Deu Rock o álbum, né? O nome do álbum é Deu Rock, ao vivo, com Heaven, do Bryan Adams. Que bom, hein? Eu amo a canção, o Lucas Luco deu o jeito dele aí pra cantar. Pra aqueles que gostam, bom demais, agora 10 horas 2 minutos. Informação chegando, cidades pequenas têm maior participação, partido eleitoral do Brasil. É... Cidades menores do interior e menos urbanizada concentram os maiores níveis de participação partidário eleitoral do nosso país. É o que mostra o índice de participação partidário eleitoral nos municípios brasileiros, divulgado pelo Observatório Participa. É o nome do Observatório Participa, projeto de extensão e difusão científica do Instituto Nacional de Ciência e Tecnologia, INCT, Participa. Elaborado com dados do Tribunal Superior Eleitoral, TSE, referentes a 2024, o IPAR Eleitoral reúne três formas distintas de participação cívica: o comparecimento às urnas, o alistamento eleitoral voluntário de jovens de 16 a 17 anos e a filiação partidária. Segundo a pesquisa, na maioria dos municípios brasileiros, entre 80% e 90% do eleitorado comparecem às urnas. A filiação partidária representa, em geral, de 10% a 20% do eleitorado, enquanto o alistamento voluntário de jovens, a faixa de 16 a 17 anos, varia entre 5% e 15% da população nessa faixa etária. O estudo também mostrou que municípios mais populosos e urbanizados tendem a registrar proporcionalmente menores níveis de participação partidário eleitoral. Citando exemplo, em Oliveira de Fátima, no Tocantins, município com 1.164 habitantes, segundo o IBGE, o IPAR eleitoral atingiu a pontuação máxima de 100 pontos. Grupiara, em Minas Gerais, com 1.392 habitantes, registrou 97,7 pontos. Na outra ponta do ranking estão as duas cidades mais populosas do país. São Paulo alcançou 10,6 pontos no índice, enquanto o Rio de Janeiro registrou 6,0. A análise nacional mostra ainda que o Norte representa a maior média de participação partidário eleitoral do país. Já os estados da região sudeste, onde estamos, registram índices consideravelmente inferiores à média nacional. Abre aspas, esse resultado mostra que o peso das regiões na dinâmica eleitoral não se define apenas pelo tamanho dos seus eleitorados. Afinal, a intensidade e a disposição da população em participar também importam para os próprios resultados eleitorais. Fecha aspas, destaca Carla Almeida, professora da Universidade Estadual de Maringá, a UEM, e uma das coordenadoras do Observatório Participa, responsável pelo IPAR eleitoral. Sobre esses resultados, segundo a própria Carla Almeida, apesar do índice apontar uma maior participação partidária eleitoral em municípios de menor porte, cidades pequenas, ainda são necessárias novas pesquisas para explicar as razões desse comportamento. Abre aspas novamente, ela diz: nós encontramos na literatura especificada argumentos que defendem que em municípios menores a participação tende a ser mais intensa, porque a política é mais próxima dos cidadãos e cidadãs. Essa proximidade favoreceria o engajamento. Por outro lado, ela também tornaria esse engajamento mais esperado, já que, nesses contextos, as escolhas e os comportamentos políticos individuais adquirem maior visibilidade, inclusive maior cobrança, fecha aspas, afirma ela. Carla Almeida ressalta que o IPAR eleitoral não pretende medir todas as formas de participação política, nem avaliar a quantidade da... a qualidade, perdão, da democracia brasileira. O objetivo desse índice, dessa pesquisa e estudo, é oferecer uma medida comparável sobre a relação da população com as instituições eleitorais e partidárias em cada município do país. Os resultados do IPA eleitoral estão disponíveis para consulta pública, município por município, no site do INCT Participa. Curioso, né? Então, em cidades pequenas, tem maior participação partidário eleitoral no Brasil. O pessoal está mais engajado na política em cidades menores, pelo menos é o que diz aqui essa pesquisa desse Instituto Participa. 94107, fonte de informação, lá no site do Instituto e também no portal Brasil 61. Já já muito mais.
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1: Ok, agora 10h09, bom dia.

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0: 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Ouvintes participando aqui da 94 FM. Estou aqui com uma mensagem de um ouvinte que mandou aqui falando acerca de... Tem situações que a gente precisa ter, assim, sabe? A gente tem que ter uma paciência e realmente fica difícil. É, ele mora ali na Santos Dumont, né? Esse ouvinte, próximo ali à Casa do Forro PVC, ali entre o Depósito Mucuri e a Casa do Forro PVC, e tá falando aqui acerca de um terreno que tem lá, nas proximidades, e que volta e meia estão colocando fogo, né? Estão colocando fogo nesse terreno e faz aquele fumaceiro e entra tudo dentro de casa, entra aquela, né, aquelas faíscas de coisa queimada, o cheiro forte da fumaça. Gente, isso não pode ficar colocando fogo em terreno. Não tem casa no terreno, né? Um terreno assim, tem dono, está cercado e tal, mas não pode é botar fogo. E parece que, segundo a informação desse ouvinte, estão colocando fogo e está atrapalhando tudo, não só ele, a vizinhança toda. Tem que ter pessoal que é proprietário, eu falo isso respeitosamente, sem, né, querer aqui, não é minha intenção prejudicar ninguém, qualquer lado, mas é importante que, poxa, eu lá na minha casa eu faço coisas que não. Eu tento fazer coisas para não atrapalhar meus vizinhos. Né? Vizinho é vizinho, ele está lá na casa dele, ela está lá na casa dela e você na sua. E o que eu faço não pode atrapalhar lá. E a gente vê muito isso, questão de som alto, questão de botar fogo. Ai, não pode não, gente. Tem que ter isso aí. Inclusive é crime. Se a pessoa for acionada aí, né, diante das autoridades, o responsável, o proprietário do terreno, enfim, pode ser notificado, pode ter aí uma situação mais séria. Então é importante. Gente, ó, quando for essa coisa de juntar folhinha e botar fogo, juntar mato, isso não existe, não. Para isso tem aquelas sacolas grandes de lixo, né? E outra também, não tem essa de pegar o lixo e jogar lá na rua. Eu estou falando agora no geral, não é só sobre essa situação aí, não. Compro, né, se for algo assim de depósito de material de obra que está construindo, destruindo alguma coisa, tem os containers, tem que botar no lugar certo para não atrapalhar as ruas. Há toda uma legislação. O pessoal tem que entender. Cidades urbanizadas não tem esse negócio de terra de ninguém, não. Tudo tem. Ah, eu tenho um terreno, é meu, faço o que eu quero. Ok, vírgula. Você tem que ver se o que você faz não atrapalha seu vizinho. Esse é um ponto. Então, vejo muita reclamação, chega aqui direto, ah, que estão botando fogo aqui, está atrapalhando tudo, e é verdade. Imagina, tem criança, tem idoso, tem pessoas, a fumaça ela é nociva à saúde. Então, qualquer coisa que alguém faça, ainda que em seu terreno, em sua propriedade, que é nociva a vizinhos e a pessoas, a pessoa pode responder de uma forma mais séria. Estou falando isso em tom educativo para que a gente possa entender isso e ter a lei da boa convivência. Cada um na sua. O terreno está sujo? Paga uma pessoa para limpar, recolher, ensacar o material. Tem aquelas sacolas de lixo grandona, aquelas pretinhas reforçadas. Embala direitinho, espera a hora da coleta, se for a coleta de lixo que leva, se for algum, né, paga uma caçamba, um negócio para jogar no lugar certo, procura informação na prefeitura. Tem regra, viu, gente? Não é assim, não. Senão você vai arrumar inimizade, vai ficar feio na história. Pô, esse cara não pensa em ninguém. E aí, como é que fica? Vamos fazer a coisa certa. Vamos fazer. Tá certo? 94, a melhor, a mais ouvida.
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0: Delícia de som, hein? Luan Santana e Luísa Sonza, Coração Cigano, girando, 10h32. Bom dia pro Anderson, para todos aí em Mairim, que o mestre Alvaci mandou aqui pra gente também um salve. Quem mais colocou aqui? Bom dia, Túlio. Não colocaram o nome. A Vani mandou mensagem, tá pedindo música. Abraço. Enfim, o Djalma, meu amigo Djalma Vascaíno, mandou alguma coisa aqui. Djalma, tudo bem?
1: Bom dia, 3, Túlio. E o Vascão melhorou, hein, Túlio?
0: É, tá cedo ainda pra gente falar qualquer tipo de coisa, mas sobre o Vasco, né? Mas a iniciativa é positiva. Vamos aguardar para ver, porque toda vez que a gente cria uma expectativa, pelo menos o torcedor vascaíno, ela costuma ser frustrada mais à frente. Não é pensando negativo, não, mas é a coisa. Mas a gente vai pensar positivo e é isso aí que você está falando mesmo. Vamos torcer para dar certo. Quem está feliz da vida, quem está daquele jeito aí, é a torcida do Mengão, né? Está feliz, líder. É, meu amigo Buiú, tá ligado. Valmir, vamos ver se Valmir vem aqui hoje para falar como é que foi aí essa vitória, jogo difícil contra o Corinthians. Vamos falar desse jogo, do Vasco, enfim, dos confrontos do Brasileirão nesse fim de semana. Daqui a pouquinho, a partir das 11h30, no Giro Esportivo 94. Abraço também para o meu irmão Claudice Pedreiro. Claudice, está tudo certo?
2: Bom dia, meu amigo Túlio. Estou na escuta. Bom dia, meu amigo.
0: Que bom que você está aí. A Cristina mandou bom dia também. Bom dia, Cristina.
3: Ei, Túlio. Bom dia, bom dia, bom dia. Segundou.
0: É isso aí, Cristina. Quem mais? Tem um bom dia aqui. Keké, é isso? Keké, bom dia. Judite mandou bom dia também. Bom dia, Judite. Daqui a pouquinho vou ouvir seu áudio. João Lopes, bom dia, meu amigo. Uma abençoada semana para você. Bom trabalho. Estamos juntos. Vedival está feliz da vida. Está com a gente também em sintonia. Trazendo a sua alegria. O Thiago, o John. Todo mundo no clima da melhor. Bem, agora vem aí o resumo de novelas.
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0: É isso, vamos lá. 10h35 para começar A Nobreza do Amor, capítulo de hoje, setembro, dia 14, segunda-feira. Aqui em Ladiça se preocupam com a prisão de Dume e pensam em como seguir liderando a rebelião em Batanga. Campbell alerta Binta sobre a possibilidade de invasão da Inglaterra a Batanga. Tonho faz uma proposta a Januário. Dume provoca Pascoal. Salma confidencia a Alica que beijou o mar. Marta comenta com a Lúcia, no caso a Alica, que Virgínia e Mirinho decidiram apressar o casamento. Diógenes passeia com Aurelinda e Ritinha, e Geralda estranha. Manuel impede que Mirinho cometa um desatino. Virgínia revela a Diógenes que Marta decidiu trabalhar. Gendal recebe a carta de Virgínia e decide ir até o Brasil. Segunda-feira, 14 de setembro, por você. O que acontece hoje na novela? Bela e Lucas se amam, apaixonados, até que a obstetra é chamada para um parto de emergência. Vitor prescreve uma medicação errada a um paciente e pede que Alencar não conte para Ricardo. Meu Deus, isso é sério, hein? Bela recomenda que Vitor descanse. Dalila e Peixe se mantêm atraídos, se sentem ali atraídos. Dalila diz a Suelen que ela não deve desistir tão fácil de Peixe. Tonton é autorizada a integrar a escola Maria Firmino dos Reis e Sabugo agradece a Lucas. Yara pede para conversar com Bela sobre Juarez. A obstetra entrevista algumas candidatas para trabalhar em sua casa. Toy se casa novamente, novamente. Que casa? Onde é que eu arrumei isso? Toy se passa, é o óculos, né? Se passa novamente por médico e conversa com Leandra. Vitor aceita uma sugestão de Alencar e toma um medicamento sem prescrição. Gente, isso é perigoso. Não, não é o correto. Gabriel inicia sua palestra no auditório do Hospital Luz. O advogado convoca Bela para subir ao palco, despertando ódio em Vanessa. Para a gente fechar o nosso resumo de novelas, Quem Ama Cuida, tá bombando, 14 de setembro, segunda-feira. No capítulo de hoje, Ademir confirma ao juiz que exercerá sua própria defesa no julgamento. Liris tenta acalmar Ulisses, que está nervoso com o sumiço do dinheiro de sua conta. Edivaldo pede desculpas a Dinah, que percebe a ansiedade do mordomo em saber como a governanta conheceu Arthur. Curioso, Pilar se sente obrigada a aceitar Brigitte de volta em sua casa. Ademir é condenado e agride Pedro. Adriana comemora a prisão de Ademir, mas sofre pela situação de Pedro. Francesca avisa ao Toniel que Heitor está vivo. Adriana visita Ademir e afirma que é a responsável pela prisão do advogado. É isso, né? As intrigas, os enredos. 94, agora 10h38. Bom dia. Continue conosco. 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

0: Aí, que música linda, hein? De vez em quando a gente dá uma parada para dar aquela suavizada. Quem de nós dois ama essa canção da Ana Carolina? Agora são 10 horas e 51 minutos, 94 FM, informação, música boa o tempo inteiro. Obrigado aos nossos ouvintes. Laerte Ferreira mandou mensagem. Renato da Reta também. Deve ser aqui suas filhas que mandaram mensagem, não é isso? Deixa eu ver.
1: Bom dia, meu amigo Jonathan. Ótima segunda-feira abençoada para todos. Vamos que vamos.
0: Eu acabei abrindo a mensagem errada. Essa... Errada não, né? Mensagem nunca está errada. Essa aqui é o alô que ele deu para o Jonathan de manhã. Deve ter rolado aqui. Bom dia, meu amigo Túlio. Ótima semana para todos. Mandou na sequência. O Alvaci falando do Flamengo. Segue o líder. Cadê o Miguel da Feira Coberta? Oi, Miguel, tudo bem? Bom dia.
2: Vascaíno virar flamenguista é muito rápido, hein, Túlio?
0: Como assim? Não entendi, como é que é?
2: Vascaíno virar flamenguista é muito rápido, hein, Túlio?
0: Vascaíno virar flamenguista, eu acho difícil, viu? Eu conheço um aqui na Nuke, mas não é o meu caso. Eu sou comentário realista, eu sou Vascão, graças ao meu avô, graças a... Meu avô era vascaíno, seu João. João Cruz Nascimento, vascaíno, né, viveu os tempos áureos aí do Vasco como campeão, acompanhou Libertadores, campeão carioca várias vezes, não tem essa de mudar, não. A questão é que a gente trabalha com a realidade. Se o Flamengo está bem, segue o líder, não é verdade? O Flamengo não está lá no topo, como é que alguém vai desmerecer quem está em alta? Assim como quando o meu time estiver bem, eu quero também que ele tenha, seja devidamente tratado como tal, né? 94, a melhor, a mais ouvida. Vamos lá, quem mandou mensagem? Alzeni.
3: É, aqui para a Pepe. Eu mando um alô para nós, isso eu me escuto. Um alô para minha filha, que é a Tchelle, lá no Vista Linda, que está aniversariando hoje. Um alô para ela aí, viu? Jesus abençoe todos nós.
0: Minha amiga Maricela, Maricela, acabei não tocando semana... Eu citei você, acabei não tocando a música que você pediu, perdão. Bom dia.
4: Verdade, Túlio. Quem é Timão, quem é torcedor fiel, não muda. Eu queria que você tocasse o hino do Flamengo aí. Toca, Túlio. Segue o líder, Túlio. Beijo. Te amo muito, Túlio.
0: Também te amo, minha amiga. Não, deixa... Maristela, se eu tocar, daqui a pouco o pessoal vai me dar, sabe... Parabéns aí ao Mengão. Deixa ser campeão primeiro, né? Pode ser assim? Ah, meu Deus. Ricardo, meu amigo Tia mandou... bom demais. Quem mais aqui? Dona Graça mandou mensagem. Oi, Graça, tudo bem? Bom dia.
5: Bom dia a todos. Manda um alô aí para Itupeva. E se pudesse tocar aquela música de Amado Batista, Borboleta Azul, para mim.
0: Dona Graça, mas a senhora não gosta de outra do Amado, não, é só essa aí, toco, sim, com o maior prazer, mas logo ele que tem milhares de canções, a gente vai dar um jeito de tocar. Laerte, o que está acontecendo, Laerte? Bom dia, Laerte.
6: Bom dia, Túlio, bom dia, Túlio, Jesus abençoe esse programa, meu irmão, e os ouvintes da rádio, que Jesus abençoe você, e o Vascão saindo, meu filho, saindo da segundona.
0: Vamos torcer para acontecer. 94, a melhor. Volto já, hein? Agora 10h54.

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15: É isso, nosso Bom Dia 94. Daqui a pouquinho tem o Giro Esportivo para a gente falar de esporte. Daqui a pouquinho, meu amigo Valmir, na verdade já está aqui, a gente já está até falando algumas coisas aqui no off. Enfim, bom demais, né? Programação top, completa. Gente, quero fazer uma atualização acerca da tragédia que aconteceu na BA 698 aqui em Mucuri, né? Essa colisão no jornal pela manhã, a gente falou de 3 mortes. Foi atualizado essa colisão aí entre, tínhamos falado também, porque eram informações preliminares de mídias da Bahia. Então agora foi atualizado, né, pelo, tô aqui no portal Liberdade News, colisão entre 4 veículos deixa 4 mortos e 7 feridos lá na BA-698, né? Uma ultrapassagem mal sucedida culminou aí num grave acidente envolvendo 4 automóveis na tarde de domingo, ontem, dia 13 de setembro, com um saldo de 4 mortos e 7 feridos. A tragédia ocorreu no quilômetro 17 da rodovia, no trecho ali que liga a BR-101 ao município de Mucuri, no sul, sudeste, no extremo sul do estado. De acordo com o levantamento da Polícia Rodoviária Estadual, a PRE, e o depoimento de uma das testemunhas, a sequência de colisões teve início quando um Fiat Siena, que trafegava sentido BR-101, invadiu a contramão para efetuar uma ultrapassagem e bateu de frente com uma Fiat Strada. Com a violência do impacto, o Siena foi arremessado contra uma Ford EcoSport, que seguia no mesmo fluxo, e na sequência um Chevrolet Onix, que vinha atrás, acabou colidindo com os destroços espalhados pela via. As vítimas fatais foram identificadas como José Aguinaldo Silva de Jesus, de 57 anos, condutor do Siena, que faleceu no local, Maria Eduarda de Jesus Augusta, de 20 anos, passageira do Siena, que chegou a ser hospitalizada, mas não resistiu. Antônio Henrique Coque Ferreguete, de 55 anos, motorista da Fiat Strada, que morreu, ex-vereador, inclusive, lá do município de Mucuri. E Valmi Alves dos Santos, ocupante da EcoSport, que faleceu após receber atendimento médico no local. Aí corrigindo ao certo aí os nomes, porque havia, inclusive foi citado o nome de Adriana, né? Uma Adriana no falecimento, e não tinha, era Maria Eduarda. Enfim, os 7 sobreviventes receberam socorro de equipes do SAMU, foram encaminhados ao Hospital São José, localizado em Itabatã, no distrito. A perícia foi realizada pelo Departamento de Polícia Técnica, o DPT, responsável pela remoção dos corpos, e a ocorrência foi oficialmente registrada na Delegacia Territorial de Teixeira de Freitas. É o que... Gente, chega a ser clichê, né? A gente falar sobre isso. Mas olha só, olha como é que começou o conteúdo, como é que isso tudo gerou-se. Uma ultrapassagem mal sucedida. Gente, é onde está... Você sabia que a maioria dos acidentes, claro, tem a questão da velocidade, tem a questão da má sinalização, das péssimas condições das estradas, eu estou falando no macro. Mas muitos acidentes partem do princípio que ou porque o motorista perde o controle, há uma falha mecânica, ou dorme no volante, ou quer fazer a tal da ultrapassagem, aquela pressa que existe, eu não estou dizendo que é aqui o caso, mas uma ultrapassagem sem um cálculo correto. Uma ultrapassagem aqui diz, na matéria, mal sucedida, envolveu... É, alguém resolveu passar ali, ultrapassar, não que ultrapassar seja errado, mas tem que ser na boa, e acontece isso. Aí bate um no outro, bate de frente, sobra para o do lado, um outro que vem atrás, resvala nos destroços. A cena, porque a gente passou aqui a cena no Conexão, ela foi cortada as imagens, mas são imagens fortes de pessoas atiradas, arremessadas, tinha uma criança com o rosto machucado. Então é importante, gente. Você vai viajar, pelo amor de Deus, ouve aí o locutor, ouve os informativos, ouve a polícia rodoviária, a polícia militar, a polícia civil, vai devagar, não devagar, ponto de parar, mas vai devagar. Aquelas placas que estão do lado, elas são um controle. Aqui é permitido tal, aqui é permitido tal, aqui é permitido... Porque senão não dá certo, não ultrapassa fora de faixa, enfim... Está aí a atualização acerca dessa tragédia, 4 mortos, 7 feridos lá na BA-698 em Mucuri, na Bahia. Fonte, Portal Liberdade News, informando 94 FM. Chegando o Natanzinho, pesadelo.

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É isso, 94, de volta o nosso bom dia. Quem mais mandou mensagem? A Giovânia, o Mauro também está com a gente, grande Mauro Ivan, a Fernanda Castelhano, aquela galera que está sempre ligada, curtindo a nossa programação, 94 FM. Está chegando música, está chegando som de qualidade na melhor programação. Ah, um salve aqui. A Dona Graça tinha pedido a canção. Dona Graça, obrigado por estar conosco. Agora sim, está chegando Greedy, girando na melhor programação.

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1: Bom dia.
2: É isso. Saudade, Inconveniente, Menos é Mais e Pablo. O Pablo tá em todas, né? Até no pagode. Para mim, na atualidade, não eu como pessoa, mas pelo que vejo como comunicador, e a gente toca sempre canções, o Pablo está sendo um dos cantores mais do momento aqui, né, no Brasil, em termos do segmento sofrência. Né? Sempre foi, mas houve aí altos e baixos, e agora o Pablo voltou com tudo. Tem gente fazendo parcerias com ele, cantando as músicas dele, e isso é bacana aí para o artista, bom demais. Agora, 11 horas, se eu não me engano, o Pablo é de Candeias, na Bahia. É. Agora, 11 horas e 29 minutos, fechamos assim o nosso Bom Dia 94, agradecendo todo mundo que participou, que mandou mensagem. Aqueles pedidos que não foram atendidos hoje, a gente vai fazendo aqui uma espécie de mix para ver se a gente consegue atender todo mundo. Às vezes, como eu sempre falo, é importante eu dar essa justificativa, às vezes a gente não consegue. Aí eu peço a paciência do pessoal para... Tem amanhã, se Deus quiser, a gente vai conseguir atender vocês. 11h29, vem aí o Giro Esportivo. Eu e Valmir vamos falar de esportes.
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1: É isso, 94 FM, agora são 11 horas 37 minutos, segunda-feira, dia 14 de setembro de 2026, no ar, mais uma edição do nosso querido e amado Giro Esportivo 94. Um salve a todos vocês que gostam da nossa programação. Já estou aqui buscando no YouTube para me ver, né? Como é que eu estou e tal. Certinho, já vou iniciar deixando o like, já abri aqui para ler os comentários daqueles que quiserem participar no YouTube, na palma da tua mão aí, dá uma passada, assiste um pouquinho. Como assim, Túlio? Vai lá no YouTube da 94FM, digita aí na busca, FM Nanuk, ou Giro Esportivo 94, ou FM Nanuk, que é melhor, que aí você já cai certinho aqui. Valmir, bom dia, tudo bem?
2: Bom dia, Tulhão, bom dia, Crisane, bom dia para toda a Nanuque região aí. Mandar um alô aqui para meu amigo Baraque, ali, todo mundo ali da Estilo Motos ali, né? Sempre tá ligadinho. Mandar um alô também ali pro táxi ali da Avenida Mucuri aqui, o Fernando, o Toninho. Todo dia eu passo ali, ó, fala que eu tô ligado, manda um abração para tudo lá. Tá aí um alô para vocês aí. E mandar um alô lá para minha comunidade, né, do Zaru.
1: Pois é, vamos agora falar do Brasileirão, porque foi a pauta do final de semana. Tivemos aí jogos importantes, já estou entrando aqui no portal, né, para a gente acompanhar os resultados. Deixa eu entrar aqui, agora sim, está tudo certo. Como mandaram aqui hoje para mim, segue o líder. Vamos lá, o que aconteceu? Já teve jogo sexta-feira, então vamos falar só superficialmente. Sim. Desse jogo. O Curitiba empatou com o Atlético Paranaense. É aquela coisa, né, do...
2: O clássico lá, né?
1: É, o clássico.
2: É difícil. E um chuvão, rapaz.
1: Porque se você for olhar, ó, o Atlético Paranaense... Gente, o Atlético Paranaense é terceiro colocado do Brasileirão. O Curitiba é oitavo.
2: Tá bem o futebol lá, bem disputado.
1: O futebol, apesar deles não estarem na Copa do Brasil mais, né? Uhum. O Atlético Paranaense foi eliminado pelo Vitória, que foi eliminado pelo Vasco e por aí vai. Ô Valmir, antes da gente seguir aqui, por exemplo, de verdade, o que você pensa como comentarista, como torcedor? Você acha, igual, por exemplo, vai um time com um monte de coisa para disputar. Na sua visão, atrapalha? Por exemplo, o Flamengo agora está o quê? Com a...
2: Libertadores e Brasileirão.
1: Parece que melhorou o foco, né?
2: É porque assim, Túlio, Flamengo essa semana mesmo vai jogar Libertadores, né? Beleza. Só que na outra semana, Flamengo vai ter uma semana para descansar, enquanto outras equipes vão estar na Copa do Brasil. Então, assim, vai dar para recuperar jogador, temos um jogador com cansaço muscular. Então, assim, é difícil. Olha a situação do Vasco aqui na cabeça. Tá bem na Copa do Brasil... Tá bem na Sul-Americana e tá mal no Brasileirão. E aí, você vai jogar contra o Palmeiras, vai ter que poupar no Brasileirão, não vai? Pra você chegar mais naquele ritmo?
1: E você... Assim?
2: Aí, eu acho que atrapalha não atrapalha, porque eu queria o Flamengo na Copa do Brasil também. Mas você sabe que divide ali entre as competições, é mais complicado. Dificilmente você vai ver uma equipe ganhando as três competições estando bem nas três, eu acho difícil.
1: Não, e sem citar no caso Vasco, o próprio Palmeiras. O
2: Palmeiras está bem, Copa do Brasil,
1: mas aí
2: Libertadores,
1: que tá.
2: Brasileirão.
1: Eu vejo, aí agora falando a minha opinião, que é parecida com a sua. Por exemplo, Palmeiras está com a dor de cabeça. Está disputando com o Flamengo, aí vem uma Copa do Brasil semifinal para disputar e vem uma Libertadores pela frente.
2: Pois é.
1: Então, em termos de Flamengo e Palmeiras, que são os times que estão disputando as coisas... O Flamengo tem mais uma tranquilidade, um descanso.
2: Sim, eu acredito. Aqui. Não significa que o Flamengo vai chegar e ganhar o Brasileiro não faça. Mas tem aquela mais tranquilidade. Eu estava vendo aqui o exemplo do Corinthians. Ontem teve que entrar com o time todo em reserva. Porque vai jogar Libertadores no segundo jogo aqui no Brasil, que a primeira parte foi 1-1. Então é um jogo ainda perigoso.
1: Porque quando você não tem possibilidade financeira de ter o elenco, aí agora vem para onde eu linkei desses dois, Curitiba e Atlético Paranaense. O Atlético Paranaense estava ali. Depois que ele começou a sair das outras competições, né, se eu não me engano, ele estava na Sul-Americana, ele melhorou no Brasil.
2: Vou te dar um exemplo aqui do Mirassol. Ano passado só tinha um Brasileirão. Foi bem. ele dividiu as atenções com o Libertadores, olha onde que tá o Mirassol hoje. Tá fora da zona de rebaixamento porque tava jogando outras competições. Agora que saiu, você vê que deu uma respirada. Tá ali fora, tá apertado ainda, mas tem aquela possibilidade de avançar fora aí dessa zona aí da confusão, né?
1: Exatamente. Cara, eu tava olhando aqui. O Galo, cara, conseguiu. Foi para cima do Fluminense, que estava bem. O Atlético Mineiro foi ótimo no segundo tempo, venceu o Fluminense e se recupera no Brasileirão. Marcou três. O Galo marcou três gols na etapa final, volta a vencer. Quem foi que fez esses gols, hein?
2: Só que o Galo, depois da Copa do Mundo, aquela parada, deu uma melhorada boa. É que o Galo tava mal, você lembra que o Hulk saiu, que a torcida tá pegando o pé, depois deu uma melhorada, tá na semifinal. Então, assim, o Galo dá uma melhorada.
1: Esse Renier que fez gol...
2: Era do Flamengo. É aquele? Flamengo, que tava lá no Real Madrid.
1: Fez um golaço, hein?
2: Sim.
1: Cara? Renier, Coelho e Vitão marcaram pro Galo, chegou a 39 pontos. Com 45 pontos, o Fluminense... Como é que é? Com 45, o Tricolor, no fim do jogo, descontou com Castillo, o time mineiro se recuperou, tal, tal. O Flusão, deixa eu ver aqui, só olhando.
2: O Fluminense estava de boa, né? Agora teve uma derrota aí. Que eu acho que é a primeira derrota do treinador que está lá como auxiliar. Que é o auxiliar que está ali comandando o time, porque o treinador caiu, né? O Marcão, parece. Então parece que é a primeira derrota dele.
1: Cara, então o Fluminense está ali com 45, é quarto colocado. Está bem demais.
2: Está bem, né? Tá tranquilo.
1: O que me impressiona sempre, não vou nem... Deixa eu ver se está aqui. É o Bahia, velho. É o Bahia onde está de novo. Bahia é quinto colocado a dois pontos do quarto.
2: E se eu não me engano, tem um jogo faltando hoje. Não sei se é o Bahia que joga ainda.
1: Ei, ele mantém uma média todo brasileirão. Ele não faz o time para ganhar as coisas, mas ele fica bem.
2: Não passa aquele sufoco, né? Aquele.
1: Vamos lá, seguindo por aqui. Outro jogo que aconteceu foi Grêmio e Vasco. Né? Estou aqui olhando o jogo Grêmio e Vasco. O Vasco virou sobre o Grêmio, uma virada em 4 minutos. O time carioca faz 2 gols, né? Como dito, em 4 minutos no segundo tempo. Vence o duelo. Deixa eu ver aqui. Confronto direto para o Vasco direto. Importante, que é ali. Ô, cara.
2: 6 pontos, né?
1: Joga. Estou preocupado aí com esses times do Rio Grande do Sul também. Estou preocupado com o Vasco e com eles.
2: Rapaz, e o Grêmio. O treinador caiu, né?
1: Ó, o Grêmio perdeu, o treinador caiu. O Renato Gaúcho já está alinhando para entrar.
2: Renato Gaúcho já estava no pé do telefone, né?
1: Eu posso falar um negócio? No caso do Inter, precisou pegar um torcedor que é empresário, emprestou. Sim. 20 milhões.
2: Eu vi a matéria.
1: Para pagar o salário do time do Internacional.
2: E sempre foi time organizado do Inter, né? Sempre foi aquele time organizado ali do Sul, ele e o Grêmio. Eu acho que tem a grande possibilidade de algum time do Sul dar uma caída, viu?
1: Não, a chance é grande.
2: A chance é grande.
1: Daqui a pouco, inclusive, a gente vai falar sobre isso no último bloco. Então, o Vasco derrotou, né, na Arena em Porto Alegre. Vila Sante abriu o placar para o time da casa. Deu aquele, né? O treinador do Grêmio caiu, como a gente disse, treinador. Né? O treinador. Mas Thiago Mendes e Colídio. Colídio até que enfim.
2: Rapaz, você viu como é que foi o primeiro gol do Vasco? Foi um... É bola. Não,
1: os
2: aqui,
1: dois
2: é bola
1: gols
2: ali.
1: Foi lutado, velho.
2: Eu falei, vi, rapaz, que doideira.
1: Pra você ver, pra conseguir sair um... Porque os caras não têm a... Sei lá, cara.
2: Só que o diferencial do Vasco nesse momento é o quê? Ele tá acreditando. Você vê que ele não desiste da partida, entendeu?
1: E deu uma melhorada na
2: qualidade. Deu uma melhorada, os caras jogam bem.
1: Qualidade deu uma melhorada.
2: Só falta aquele cara de fazer os gols, né?
1: Mas... Falta ainda. Isso. Mas vamos lá. Então, né, que bom aí que o Vasco... Tô falando pelo lado, né? O Vasco quebrou um jejum. O Vasco não venceu o Grêmio fora de casa lá. 20 anos.
2: É tempo
1: 11
2: demais.
1: 11 derrotas seguidas contra o Grêmio como visitante. 11. E o Vasco agora...
2: É porque sempre foi difícil jogar lá contra o Grêmio, né? Sempre foi difícil. Todas as equipes chegarem no Sul lá, é difícil ganhar do Grêmio, do Inter. Era, né?
1: É importante aí essa vitória para o Vasco. Só ver um negócio aqui. E por incrível que pareça, o Vasco vai pegar o Curitiba na próxima rodada. Deixa eu ver. O Grêmio pega o Palmeiras, velho. Meu Deus, o Mirassol pega o Botafogo, hein? Eu tô olhando aqui a zona de rebaixamento.
2: Você tá ali seguindo a ponta a ponta, né?
1: Ó vocês, o Flamengo pega o Red Bull, Bragantino, o Palmeiras pega o Grêmio, pô, e o Grêmio desesperado. Sabe, lá de novo, no Sul.
2: É jogo difícil.
1: E vocês no Maracanã? Vocês só jogam no Maracanã? Não tem jogo fora de você, pra vocês, não?
2: Jogo difícil contra o Bragantino. E sempre endurece o jogo contra o Flamengo.
1: Vamos lá. Outro resultado aí, aquele que a gente falou, né? A Chapecoense acabou perdendo pro Inter, mas ainda assim...
2: A Chape, pra mim, já tá na segunda divisão. Dificilmente. Não tem como escapar ali mais, não.
1: Você vê o Inter com os pontos da Chapecoense. Chegou a 28. Quer dizer, tá mesmo...
2: Rápido. Embolou tudo aí. Tem time com 32 pontos, Corinthians, Botafogo, tá naquela berlinda ali, ó. Rapaz. Do São Paulo para baixo, todo mundo tem chance, viu?
1: Você acompanhou, você ficou sabendo acerca de... Rapaz, o São Paulo e a Draga também. Diz que tem três jogadores, Caleri, Luciano e um outro lá, que estão dispostos a emprestar dinheiro para os companheiros que não estão recebendo salário.
2: Isso é corajoso, hein?
1: Gente, deixa eu falar para vocês. É rapidinho, eu estou controlando o tempo. Vamos lá. Gente, ó, eu botei lá no grupo, quando eu falo não é com maldade, não. Eu sei que você é um cara inteligente, você concorda, meus amigos, né, lá do grupo também concordam. Gente, o futebol brasileiro está quebrado. Aí você fala, como assim, Túlio? A gente acabou de falar, vou citar o meu clube, o Vasco. O Vasco está aí porque ele conseguiu um empréstimozinho, senão ele não ia pagar o salário. O Inter, porque o Vasco e outros clubes não pagaram, né, o que devem a ele e outros mais... Não está conseguindo pagar a folha salarial. O São Paulo teve um dirigente expulso do clube, um presidente agora.
2: Tá complicado. Lá tá.
1: Velho, tá. E a gente tá vendo assim uns clubes. Aí você fala, tal. Tem umas situações que são diferentes. Por exemplo, o Cruzeiro aqui, vou citar aqui. O Cruzeiro perdeu para o Santos. O Santos torna uma vibe top. O que, que acontece com o Cruzeiro, velho?
2: Pelo amor de Deus, tem dinheiro. Não entendi o Cruzeiro, viu? Porque montou um time para pelo menos. Tá na semifinal de algum campeonato grande desse aí. Ele montou um time.
1: Ele tá em sexto.
2: E no Brasileirão era pra estar ali brigando com Flamengo e Palmeiras. No meu ponto de vista, ele tinha bola pra jogar, pra estar ali. Primeiro, segundo, terceiro.
1: Não é nada sobrenatural o Cruzeiro perder pro Santos. Sim. Ainda mais com o Neymar. Então ninguém tá falando, não é sobre
2: não, isso. Não, Neymar e Gabigol nem jogou.
1: A questão é o que se espera de, por exemplo, Flamengo e Palmeiras. Eles estão dentro
2: do quadrado.
1: Quem, por exemplo, vamos botar o Palmeiras fica em segundo, Palmeiras e Flamengo em primeiro, ou vice-versa. Ou
2: vice-versa.
1: Você não vai poder reclamar. Não, tá cheguei lá, estou indo lá. Agora o Cruzeiro, aí monta time, nada e nada e nada, e aí a gente não consegue entender direito, né, o que está acontecendo. Vamos fazer o seguinte, deixa eu ir para o intervalo, depois a gente fala dos outros jogos. Lembrando, Santos 2, Cruzeiro 1, o jogo foi na Vila Belmiro. Daqui a pouquinho a gente dá um relato melhor. Vamos para um rápido intervalo, voltamos na sequência aqui em nome do Sicoob Credinorte e também em nome da HR Motopeças Multimarcas.
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1: Já estamos de volta. Estava aqui falando com o Valmir. Eu vi um post, preciso confirmar a veracidade, apurar, de que o Memphis Depay está lá no Corinthians. Tal. Ele quer encerrar a carreira no Flamengo?
2: Mas eu acho assim que todo jogador... Eu acho, sem demagogia, eu acho que todo jogador que vem aqui no Brasil jogar em algum time, eu acho que sonha ali.
1: Pelo nome.
2: Pelo nome, pela torcida.
1: Pelos títulos.
2: Eu estava vendo aquele menino do River, que ele está encantado, nunca tinha... Vivido aquilo no Maracanã, é assim. Porque deve ser legal jogar no Maracanã, né, velho?
1: E no Flamengo, né? Flamengo, para os caras de fora,
2: nos Você viu como é que o Plata chegou feliz? Plata voltou feliz de novo.
1: E posso falar uma coisa? Eu vou falar uma coisa. Eu citei o Cruzeiro agora há pouco. Isso é coisa minha, viu? Pode discordar perfeitamente. O Gerson não está... Ele queria ter voltado, era para o Flamengo mesmo. Eu acho que fizeram foi um balaio de gato. Eu acho que ele foi em boca de empresário, pai dele.
2: Sim.
1: Tanto que teve que... O Gerson, eu não vejo felicidade nele.
2: Eu estava vendo uma reportagem do Cruzeiro, a torcida está pegando no pé dele. Muito no pé dele.
1: Porque... Do Cruzeiro, né?
2: Sim.
1: Porque não fica feliz desse jeito. Você sabe... É igual, posso falar? Quer ver um cara que se não tiver... Ele não está com a cabeça boa. Se não tiver cabeça boa, Coutinho, a mesma coisa. Coutinho vai ser perseguido pela torcida do Vasco.
2: Vai.
1: Porque estão, eu vi uns caras gritando onde Judas...
2: Queimando camisa, né?
1: Eu não concordo com isso. Eu acho o seguinte, Coutinho tem direito... Eu estou falando sério.
2: Sim.
1: Ele vai para onde ele quiser. A sacanagem que aconteceu é que ele falou que ia parar, ia rescindir com o Vasco.
2: Que estava com alguns problemas, né?
1: Tá. E o vacilo, aí eu não culpo ele, culpo o Vasco. O Vasco tinha que ter feito uma cláusula. Isso. Tudo bem, só não assina com o clube brasileiro, porque pode.
2: Isso.
1: Você não tem? O Flamengo, por exemplo, ele liberou o Cebolinha. Ele falou o quê? Só não pode assinar com o Vasco.
2: Isso.
1: Pode, as cláusulas. Ó, tudo bem, você fecha aí, você vai para a Europa, vai jogar no Catar, na casa do Chapéu, não joga com ninguém aqui agora, ele vai. O Coutinho, posso falar? O dia que Coutinho pisar em São Januário...
2: Cê é doido,
1: moço. Ô, velho, não é que ninguém vai fazer maldade com ele, não. Mas ele não vai tocar na bola. A galera vai destruir ele.
2: É, vai mesmo.
1: Imagina. Você... E ele não é daqueles... Porque tem uns caras que, quando você xinga ele, ele toma...
2: É o Gabigol, né?
1: Ele
2: gosta de jogar sim.
1: O Coutinho, não. Ele não, sente.
2: Ele sente mais,
1: é. Ele sente porque, né, quando ele estava jogando no North Forest, sei lá como é que é lá na Inglaterra, quando ele ia jogar contra o Liverpool, a galera dava uma zoada, ele ficava...
2: Né, dava uma murchada, né?
1: Dá, ele não... E quando eu acho que dentro de São Januário, ele deve pedir, eu não vou.
2: É, vai arrumar um jeitinho lá
1: vai
2: de
1: mim. Vai ser mesmo. Hostil demais. Vai. Tipo assim, uma torcida que te criou.
2: Lá um caldeirãozão, perto, e aí joga perto, né? Então é complicado.
1: Mas sobre esse negócio aí de que, que foi... Eu vi uns caras na internet, que o Vasco... Que, gente, não tem isso. É porque tem gente que tá com aquela cabeça... Eu falo isso no grupo nosso lá. Gente... Acabou amor. Acabou amor, assim. Aquele amor que o Zico tinha, que o Dinamite tinha, que negava proposta para ficar no clube que ama. Acabou, velho. Aí o cara fala assim, tal. Desculpa falar. Por exemplo, você torce quem é do seu time aí que você gosta? Do Fluminense, do Cruzeiro. Chegar, por exemplo, desculpa falar, é o que Sim. eu penso. Tá lá, Arrascaeta. Se aquele, por exemplo, se Messi lá no time dele, com aquele dinheiro, fala assim, vem pra cá jogar comigo.
2: Vai.
1: Eu tipo, quanto é que você ganha aí? 2-3 milhões? Eu tipo, pago 4 aqui.
2: Oh,
1: mano, já conversa com o presidente da mesma, vamos fazer um jogo de despedida, eu só vou fechar a temporada. Eles vão, cara.
2: Vai.
1: Tem clube grande perdendo pra Catar aí, ó. Pra time do Catar, time do Oriente. Não, desculpa, gente. Parou o amor.
2: Eu acho que o Arrascaeta pelo... Se tornou o ídolo do Flamengo, ele, Bruno Henrique, ele só não iria para o time brasileiro. Porque ele, agora time para fora, esse negócio lá, os caras vão, não tem jeito, não.
1: E outra, põe aí no lugar do... Pô, já ganhei tudo aqui.
2: Já
1: Vamos tentar. Liga para o presidente, vamos tentar sair de boa, vocês Sim. vão ganhar dinheiro, eu também.
2: Isso, tem um acordo ali aí.
1: Não vem com esse negócio de... Não. Imagina, o Zico fora do Flamengo, estou citando o Zico porque eu estou indo para a era do amor, que as pessoas amavam jogar no clube. O Zico, imagina quantas propostas. O Roberto Dinamite, ele saiu do Vasco, ele foi jogar, ele foi comprado pelo Barcelona. Ele não deu bem lá, ele não sentiu bem, ele ficava triste, tá, nos anos 80. O Flamengo foi lá buscar. O Flamengo ofereceu uma grana para trazer. Ele balançou, aí o Vasco foi lá e ele voltou pro Vasco.
2: Não tem como, mais difícil.
1: Porque o cara fala assim, igual por exemplo, aí ele já não, ele contrariou esse sonho. Quer dizer, ele poderia ter ido pro Flamengo?
2: Não, mas ali...
1: Ia ser ruim pra ele.
2: Não, é porque vários caras aí, igual Romário, jogou no Flamengo, jogou no Vasco. Então, assim...
1: Mas o Romário, eu acho que ele esquemou a carreira dele nesse ponto. Sabe Sim. por quê? Porque vocês, flamenguistas, não adoram o Romário.
2: Não.
1: Gostaram dele ter... O Vascaíno também...

0: ali, né? Um ponto de diferença, né?
1: São Paulo vacilou demais nessa partida.
0: O Botafogo empatou com o Red Bull Bragantino, jogo lá no Nilton Santos. O Mirassol perdeu a chance de... Tá ali com o Vasco, tá embolado.
1: Muralha ontem, parece que tava jogando contra o Mirassol mesmo, você viu? Você é louco.
0: O Bahia hoje joga com o Remo, você falou certinho, lá na Arena Fonte Nova. Vamos lá, então como é que ficou a tabela do Brasileirão? Vamos falar aqui os postulantes de Libertadores e... Vamos lá, o Flamengo, líder, com o mesmo número de jogos que o Palmeiras, 27 jogos, 57 pontos Flamengo. Você está confortável nesse um pontinho?
1: Não, está difícil ainda.
0: Um pontinho de diferença.
1: Eu acho que o Grêmio vai conseguir dar uma beliscada no Palmeiras na rodada que vem. Aí não está mais...
0: Nossa.
1: Eu tô achando, né? Vamos ver.
0: Palmeiras 56, o Atlético Paranaense 46 e o Fluminense 45. São os quatro. O Bahia ali está mordendo
1: o Bahia aquela vaga, né? O Bahia tem chance de ir para terceiro lugar hoje. Não sei como é que está o treino certinho.
0: Se ganhar,
1: joga hoje, né?
0: Ele tem como ir lá, cola com o Atlético Paranaense e passar o Fluminense. Certo, esses aí são o Bahia, até o Bahia ali, postulantes Libertadores. Vamos lá, zona de rebaixamento, cá embaixo, o Vasco. Olha para você ver, Vasco, Grêmio, o Mirassol subiu um ponto, né? Uhum. De Mirassol para baixo ali, tá complicado.
1: Ô Tulhão, eu digo aí, porque vai ter muito confronto direto. Eu coloco ali do São Paulo para baixo, porque olha, o Vasco ganhava para 31 pontos. Entendeu? Então eu coloco São Paulo para baixo ali, todo mundo com...
0: E outra, só dá uma olhadinha com calma, porque o Vasco tem um jogo a menos que todo mundo ali. Ó. O Mirassol tem 27 jogos, o Vasco.
1: Sim, o Vasco tem um jogo a menos.
0: Vasco e Grêmio tem um jogo a menos.
1: Ah, por isso que eu tô te falando, o perigo, ó. Botafogo, Corinthians, Vitória e São Paulo tá naquela corda bamba ainda.
0: Rapaz,
1: entendeu?
0: Ainda falta...
1: E falta 12 rodadas, tudo. É jogo demais.
0: Tá em aberto. Pode ser aberto. Sim, pode ser. E a zona do rebaixamento, Vasco Internacional... Remo e Chapecoense, Vasco 28, Internacional 28, Remo 23 e Chapecoense 27.
1: Eu acho que pro Remo tem uma chance de sobressair ainda, é ganhar hoje, vai para 26 pontos aí, se mantém vivo. Mas se perder hoje também, praticamente já está rebaixado do meu ponto de vista.
0: Tá certo. Só para a gente sintetizar, quero ver aqui quem mandou aqui certinho. O Badu, bom dia. Eu já falei... Ah, moço, pelo amor de Deus.
1: E Badu, é doido pra entrar no grupo do Gil lá, moço?
0: Badu, aí não, Badu. Vamos lá. Seguindo por aqui, eu não vou nem ler, vou botar assim, eu já falei que o Flamengo será o campeão. Tá bom, Badu, entendi seu recado.
1: Faltou Badu naquele grupo, hein, moço?
0: Pode pôr? Se você falar o
1: que... Você que manda, uai.
0: Que ele tá quase me ameaçando aí.
1: É, ele me vem e fala assim, fala com tu, vai me colocar no grupo.
0: Badu, eu não te coloquei por causa de Valmir, se ele der ok.
1: Não é eu não, Badu, eu não sou nem ADM.
0: Eu vou botar você de ADM, que a partir de agora você se dana lá pra... Que já... moço, tem meia dúzia no grupo, já dá...
1: Dá aquela bagunça, né, velho?
0: Ih, Dudu, Dudu, é doido, eu, moço. Deus.
1: Quando o Dudu começa, até somos do grupo, você é doido.
0: Deus, ó aí, Dudu, ó. Vem. Fechando aqui, se despede aí que vem o horário eleitoral.
1: Uma boa tarde a todos, uma boa semana e até o próximo programa.
0: Certinho, para você que nos acompanha, vem aí o horário eleitoral gratuito. Obrigado, Giro Esportivo volta amanhã com resultados de hoje do Brasileirão e mais notícias do esporte. Ótima tarde.
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24: 94 FM, agora 12:35. Ótima tarde para você que acompanha a melhor programação do rádio. Música boa o tempo inteiro, 24 horas no ar, fazendo companhia para você de manhã, de tarde, de noite, de madrugada. Mais de 40 localidades acompanham a número 1, 94,5 FM Nanuque. Tá chegando um sucesso de Kiko Zambianchi. Na verdade, a versão inicial, a original, é dos Beatles, mas essa é a versão nacional. Hey Jude, 94.

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0: 94 FM, Renato Russo, mais uma vez, ótima tarde, agora meio-dia e 48.
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1: 94 FM, Manu Gavazzi, Planos Impossíveis, agora 12:57. Ótima tarde para você que nos acompanha. Eu, Túlio Batista, com você desde as 7h30 da manhã, no Conexão 94, no Bom Dia 94, no Giro Esportivo aqui da programação e agora na programação da tarde. Quero me despedir desejando uma segunda-feira maravilhosa, uma semana top para a gente, eu e você juntos amanhã, a partir de 7h30 da manhã, em parceria com o Jonathan Santos do Conexão 94. Na sequência, muito som, muita energia aqui na melhor. Para a gente fechar, Skank, a Canção Noturna. Ótima tarde. 94.

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12: Aham.

0: Bom demais, tem um clássico da Rádio 94 FM, Biltimore, Tazan Boy. Tirou também Bill Medley, Jennifer Warnes, The Time of My Life. Agora faltando 22 para as duas.
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0: Bom demais, Rádio 94 FM, rádio que vai mais longe para ficar mais perto de você. Thaís é Neto e Cristiano, se organizar, todo mundo beija. Agora faltando 12 para as duas.
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6: Beleza, Rádio 94, faltando 9 para as 2.

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0: Bom demais, Rádio 94 FM, rádio que vai mais longe para ficar mais perto de você. Tá aí, Clecinha. Quando você some sem explicação. Agora 2:08, Rádio 94 FM, a rádio que mais toca música.
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1: tudo demais, Rádio 94 FM, toda hora tem amor pra você, tá aí, Helber e Alan quebrou a cara. Agora 12h18, até as 3h, tem Delírio.

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0: Bom demais, 2h32, tá aí mais uma saudade via 94 FM, Big Mountain. Let's stay together. 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
0: Ótima tarde para você, 15 horas e 5 minutos.

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Muito bem, ótima tarde para você. Boa tarde, tudo beleza? 15 horas e 6 minutos. Tudo certinho com você? Então, maravilha. 94, a rádio que vai mais longe para ficar mais pertinho de você, bem colado. Hoje é segunda-feira, dia 14 de setembro. Hoje é dia da cruz e dia do frevo. Inclusive, frevo, uma dança típica brasileira, temos que valorizar a nossa cultura brasileira, beleza? É isso aí, amar o nosso país, acima de tudo, com certeza, né? Enfim, tá aí, né? Dia da Cruz e Dia do Frevo. Você sabe dançar frevo? Olha, é uma dança que tem que ter muita, tem que ter muito jogo de cintura e joelho bom também, né? Não é o meu caso. Muito bem, começando o Estação da Tarde. Estação da Tarde cheio de novidades, claro, de música nacional e internacional para você curtir. E, é claro, você ligado aí através do nosso zap, que é o 33-998-64-9494. Beleza demais. Quer pedir sua música? É só você pedir através do nosso zap, beleza? Então, a primeira vem com um novo sucesso de Guilherme Silva. Só capilão. 15 horas e 7 minutos.

0: Produções. Vamos lá, amigo Rafael. Xandão Produções. Tamo junto, misturado. Quem gostou, faz o quê?
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Muito bem, 94, a rádio que vai mais longe, para ficar mais pertinho de você. Lembrando, em todas as terças e quintas, horário das 16, tem o programa É Babado. E lógico que você não vai perder de jeito nenhum, né? Lógico que não. Então, todas as terças e quintas, através da frequência 94.5 e também através da transmissão pelo YouTube. Gente, olha, essa notícia pegou muita gente de surpresa, porque ninguém estava esperando. Dona Lady Gaga é mamãe, isso mesmo. Lady Gaga, de 40 anos, ainda não se manifestou sobre o anúncio de que se tornou mamãe. A informação que pegou fãs do mundo inteiro de surpresa foi, no entanto, reforçada após a cantora ser fotografada carregando a criança no colo durante um passeio com o noivo Michael Polanski, de 42 anos. Os cliques foram divulgados aí hoje. Nas imagens, a família aparece fazendo um passeio ao ar livre pela Califórnia, nos Estados Unidos. O casal, inclusive, estaria morando no interior do estado. De acordo com a imprensa internacional, eles teriam se refugiado no local para curtir esse momento longe dos holofotes. Ela, inclusive, colocou a criança ali, né, praticamente dentro da blusa, né? Mas simplesmente guardou em segredo e, olha, agora eu vou te falar, viu? O cara não tá nem segurando na mão da esposa. Pessoal, os gringos têm um jeito estranho, né, de se relacionarem. Enfim, representantes aí da cantora não comentaram a notícia divulgada inicialmente pelo Page Six. E até o momento, detalhes como nome, sexo e data de nascimento da criança também não foram divulgados. Vale lembrar que em novembro do ano passado, em entrevista, Lady Gaga disse: "Ser mãe é o que eu mais quero. E o Michael vai ser um pai maravilhoso. Estamos muito animados com isso." A última aparição pública da cantora foi em maio deste ano, na premiere do especial Mayhem Reckian. Desde então, ela se manteve afastada, inclusive das redes sociais, com apenas 2 posts nos últimos meses. O mais recente, um tutorial de maquiagem, foi compartilhado no último dia 3. Tá aí, né? Felicidades à dona Lady Gaga e o seu noivo Michael Polanski. Agora que realmente foi no sábado, né? Pega de surpresa todo mundo, né? Simplesmente ela deu à luz, não falou com ninguém, escondeu, ficou aí no interior do estado. Danadinha tá certa, né? Ficar longe aí dos holofotes. Chegando aqui as meninas do Cat's Eye com Gabriela.

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Agora 15 horas e 35 minutinhos, a Estação da Tarde, edição dessa segunda-feira, dia 14 de setembro. Gente, amanhã tem babado, lógico que você não vai perder o babadinho, porque o babadinho tá cheio de notícia. Mas eu vou esmiuçar tudo. Olha, essa galera não para de brigar, não para de arrumar treta, com certeza. E amanhã você vai poder, com certeza, conferir aí os babados do momento com o programa Babado, transmitido pelo rádio e também pelo YouTube no nosso canal. Chegando, Thiago Jonathan.

Galera de Brasília, galera de Goiânia, tamo junto e misturado aí, ó. Em nome de Jéssica Produções.

0: Brasília, galera de Goiânia, tamo junto e misturado aí, ó. Em nome de Jazz Produções, segura que eu quero ver, meu irmão.
1: Eu quero ver, né?
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3: Muito bem, pisadinha black, né? Aí com Guilherme Silva, pisada black. Eu era o bagaceiro, 94, a rádio que vai mais longe, pra ficar mais pertinho de você. É o seguinte, mandar um alô especial aqui, gente. Pra quem? Ah, tá, beleza. Vou passar YouTube daqui a pouquinho, tá? É simplesmente o Roger, né? É o Roger que tá pedindo a música aqui do YouTube Pride. In the name of love, vou passar pra você no próximo bloco, eu vou oferecer pra quem você quiser, você tá mandando aqui pros amigos, né? Vou mandar um alô especial aí pro Júnior Filmes, vou mandar também um alô especial pra Camila na Fazenda Estrela. Boa tarde, Adriana, excelente dia pra você. Quero ouvir Gustavo Mioto, Impressionando os Anjos, oferecendo pra toda a minha família, os ouvintes, Deus abençoe a todos, né? Beleza, eu passo pra você agorinha mesmo, Impressionando os Anjos. Ah, gente, daqui a pouquinho, aí mesmo, eu tô aqui esquecendo de um detalhe que eu acho que hoje vai começar a Fazenda, né? Pois então, todos os detalhes aí, daqui a pouquinho, mas amanhã mesmo é que eu vou comentar aí sobre a Fazenda, tá bom? Grande expectativa. Quem serão aí os confinados? Então, a gente vai com certeza se... Olha, se aparecer alguma notícia aqui, eu vou contar aí pra você sem sombra de dúvidas, né? Já deu spoiler de alguns participantes aí que estão praticamente confirmados. Mas daqui a pouquinho tem mais notícia. Vou mandar um alô especial pro Olegário. Olegário, boa tarde, Adriana. Boa tarde, Olegário. Tudo bem com você? Beleza? Então tá certo. Chegando agora, Gustavo Mioto, atendendo o pedido da Camila, Impressionando os Anjos.

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Muito bem, beleza, beleza? É o seguinte, tá sabendo, né? Que a Fazenda 18 vai estrear hoje e você fica ligado. Naturalmente vai começar às 22 horas, né? E 45, 22 horas e 25, sempre é depois aí da novela das 21 da Rede Globo, né? Pois então, é o seguinte, né? Aliás, o prêmio é de 2 milhões e meio, né? Que eu saiba. A partir dessa segunda-feira, 14 de setembro, a Fazenda 18 abre suas portas. Sob o comando de Adriane Galisteu, a nova temporada do reality chega com a promessa de muito conflito. Dessa vez, 22 participantes de diferentes origens e personalidades disputarão um prêmio aí de 2 milhões, né? Isso mesmo, além de outros 500 mil distribuídos ao longo da edição. Então, 2 milhões com os 500 mil. Então, tá aí, né? Outra novidade que deve agitar a competição é a chegada surpresa de 4 visitantes ao confinamento já no programa de estreia. Muito bem, por alguns dias eles tomarão algumas decisões importantes sobre o rumo dos outros participantes, ainda passarão por dinâmicas que prometem impactar diretamente no jogo. Essa convivência vai ditar os humores do programa logo no início da temporada. E tem mais, hein? As visitas vão fazer de tudo para garantir um lugar fixo no programa. Por decisão do público, qualquer um deles ou até todos os 4 podem continuar na atração na disputa pelo prêmio milionário. Galisteu não esconde ansiedade para a temporada começar. Como sempre, para mim, é como se fosse a estreia, como se fosse a primeira vez. É o meu 6º ano à frente de um reality que eu sou apaixonada e é o 18º da Fazenda e eu venho para cá como se eu fosse estrear na televisão. A sede de Itapecerica da Serra passou aí por uma reformulação para surpreender o público e os peões. Além da repaginada visual, elementos de cenografia que puxam pela memória afetiva da primeira temporada do reality exibida em 2009 vão ganhar destaque com mais itens em madeira e tons terrosos. Tem novidades, inclusive, tem uma dinâmica aí que vai acontecer que dois participantes já vão ser eliminados logo hoje. Então você fica aí atenta, porque vai começar realmente. E o Rodrigo Carelli, né? Rodrigo Carelli, que era o diretor de núcleo e de realities da Record, e o dono aí, né? O chefão da Fazenda, ele já falou que os 22 participantes da Fazenda 18 já estão confinados na sede. E hoje o público conhecerá o elenco completíssimo. Carelli escreveu nas redes: agora os 22 já estão dentro da sede. Começou. Nos comentários, os fãs foram, claro, a loucura. Queremos spoiler, por favor, poste fotos, disse um seguidor. O internauta brincou: tirem as crianças da sala, porque o pau vai torar até dezembro na Fazendinha. Outra que sabia: já teve treta? Bom, tá aí, né? Enfim, se a gente sabe aí, a gente ficar sabendo aí durante algumas horas, eu já vou soltando aí o spoiler pra você ficar sabendo. Lembrando que eu revelei que tem o Daniel Hertal, né? A Maíra Sharkin, o JP e a filha da Solange Gomes, que a eterna mulher da banheira aí do Gugu, a Stephanie Gomes, que é a filha dela. Enfim, fique atento, porque saindo aí mais algum nome, a gente... eu conto aqui pra vocês em primeira mão, tá bom? 16 horas e 3 minutos. Muito bem, mandar um beijinho pra Rosemary no sítio Pedra Guia. Beijinho pra você, Rose. E o Roger tá mandando um alô especial aí.

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Muito bem, agora 16 horas e 13 minutos, 94. A rádio que vai mais longe para ficar mais pertinho de você, bem colado, com certeza. Alguns nomes estão aparecendo aí como possíveis aí para a Fazenda 18, que começa hoje, tá? São 26 nomes no total, 22 confirmados que vão entrar na casa e 4 visitantes, né? Inclusive, estão dizendo por aí que vai ter o Sérgio Rondjakov, que é o eterno cabeção de Malhação, o Jonatas Faro, o Lucas Bissoli, nem sei quem é, Tina Calamba, nunca ouvi falar. Lá também, a cantora Adriana Ribeiro, conheço, o JP, como já falaram, Daniel Hertal também, agora tem a Giovanna Gold, Renata Del Bianco, né, e estão falando, qual é o outro nome aqui, Taíde, não sei quem é esse Taíde, não sei se é o DJ Taíde, esses são alguns nomes aí, alguns nomes possíveis aí no que podem entrar na casa, né, que podem entrar em A Fazenda, né, são 12 nomes aqui no total, se não me falha a memória, são 12 nomes aqui, mais ou menos, assim, que o pessoal tá jogando, que serão aí confinados, são 12, né, 12, mas lembrando que tem mais 10 aí no 20, são 22 confirmados e 4 visitantes que podem ou não entrar na casa, ou um ou dois, ou o público que vai decidir se esses 4 visitantes vão entrar ou somente um, enfim, tá tudo nas mãos do público, né, A Fazenda começa hoje, logo depois, né, da novela Quem Ama Cuida. Apesar que não é do mesmo canal, mas sempre a Record solta a Fazenda logo depois, quando acaba aí a novela das 21 horas da Rede Globo. Beleza? Agora 16 horas e 15 minutos, 94. Você tá aqui, né? Juntinho comigo, chegando aqui agora. Tenerife Groove com Olimax.

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0: Muito bem, tá aí, Vitor e Léo, boa sorte pra você, foi especialmente aí pra Maria Aparecida na rua Pouso Alegre, que tá mandando aí pra Dona Rosa, muito bem, Maria Aparecida, beijo pra você, tá de folga hoje, né, Cida? Descanso merecido, mais do que merecido. Então, obrigado aí pela sua audiência, beleza? Agora 16h31, ótima tarde, daqui a pouquinho eu tô trazendo aí o momento mais retrô, aquele bloco só de saudades pra você curtir.
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0: Assim, momento mais retrô com Anita Baker, Sweet Love. Agora 16 horas e 40 minutos. 94. Tem um ouvinte que está querendo pedir música, né? Lá de Teixeira de Freitas está querendo pedir uma música, está querendo oferecer. Bora lá?
1: Boa tarde. Aqui é Marcelo de Teixeira de Freitas, Bahia. Um salve aí pra galera de Nanuque. Eu gostaria de ouvir um aí de Alemão do Forró oferecer aí para o meu tio que trabalha no lavador de Nanuque, mais conhecido como Grande, e para toda a galera aí da de Nanuque Peso, né? Falou, galera.
0: Beleza, maravilha, Marcelo, né? Tá aqui o Marcelo. Marcelo, beijo pra você, obrigado aí pela audiência, obrigada pela companhia, tá bom? Chegando agora, nova de Alemão do Forró e VH e Alexandre. Eu te entendo, passarinho.

0: como é que eu saio dessa gaiola.
1: Verdade.
2: Obrigado.
1: Valeu.
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4: Faltando 4 minutinhos para as 17.

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fazer mais um sucesso, Guilherme Silva. É mais uma pedrada nossa. 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

dá um gritão pra nós aí, ó. Tem que respeitar. Resenha no meio do povo.

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0: Psyche Sorro, tá aí Robson Ferreira aqui na 94, uma das músicas mais tocadas, e a terceira, tá? A terceira mais tocada aqui da 94, viu? Robson Ferreira. Já ficou aqui em primeiro lugar várias vezes, né? Um estouro, né, gente? 17 horas e 24 minutinhos. Amanhã tem babado, eu vou contar tudo. Vou contar tudo mesmo, tá bom? Enfim, tá aí, né? Todos os babados. Vou falar sobre a Fazenda. A Fazenda começa hoje. Vamos ver quem é que vai, né? Todos os, digamos assim, os confinados, né? Os 22 confinados, e são 4 visitantes. Lembrando que vai ter uma surpresa, não é? Uma surpresa hoje ainda. É, se o cara ele não mudar na última hora, 2 já vão embora ainda hoje. Isso mesmo. Vai pegar fogo no feno. Tá certo? E é o seguinte, a dúvida sobre a paternidade da filha de Roseli Santiago chegou ao fim. A coluna da jornalista Fábio Oliveira teve acesso ao teste de DNA que teve o resultado em setembro, que descartou Bruno Henrique do Flamengo como pai da menina e confirmou Henrique Moscone como pai biológico da criança. O exame foi realizado pelos 4 envolvidos: Bruno Henrique, Roseli Santiago, Henrique Moscone e a menina. Após análise genética, o resultado apontou que Bruno Henrique não é o pai da criança, enquanto Henrique Moscone teve a paternidade confirmada. O resultado representa um novo capítulo na história que veio à tona no ano passado. Como revelado pela coluna de Fábio Oliveira, o jogador rubro-negro foi acionado pela influenciadora e produtora de conteúdos Roseli Santiago, conhecida como Ella Rose, para reconhecer a paternidade de uma criança de 3 anos. A assessoria do jogador Bruno Henrique chegou a negar a existência do processo na época. Henrique Moscone, que é irmão da influenciadora Ana Moscone, foi quem assumiu oficialmente a paternidade da menina no nascimento. Ele é um profissional conhecido no mercado imobiliário de Londrina, atuando há 10 anos no setor, especializado em imóveis de alto padrão. Tá aí, a paternidade aí de, né, do Bruno Henrique, jogador do Flamengo, foi descartada. A menina é filha aí do Henrique Moscone. 17 horas e 26 minutos, 94, a rádio que vai mais longe para ficar mais perto de você. Amanhã tem babado a partir das 16 horas, transmissão aí pelo rádio e transmissão também pela net através do nosso canal no YouTube. Beleza, beleza? Continua. Sucesso aqui, Estação da Tarde. European Queen, Block and Crown.
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0: Demais, Oingo Boingo com Just Another Day. 94, a rádio que vai mais longe, para ficar mais pertinho de você. Lembrando que amanhã tem babado a partir das 16 horas. Olha, transmissão aí pelo rádio e também pela net, no nosso canal no YouTube, tá bom? Beleza? Certinho, tá? É o seguinte, a assessoria da Record, né, veio se manifestar, é o seguinte, a Fazenda 18 começa hoje e a expectativa do público segue a todo vapor. A gente fica se coçando, tentando, né, fuçar aqui e acolá sobre algum nome aí que vazar, mas o negócio tá bem escondido. No entanto, a assessoria da Record precisou se manifestar após imagens falsas começarem a circular aí nas redes sociais. A equipe do segundo reality mais assistido aí do Brasil negou que as fotos de supostos participantes fossem reais. Além disso, afirmou que um tweet atribuído aí a Rodrigo Carelli nunca existiu. Pois então, hein? Com atenção, conteúdo fake. O Carelli não fez esse post. Verifique sempre no X oficial do Rodrigo Carelli antes de qualquer publicação. @ Rodrigo M. Carelli, disse a assessoria da emissora sobre uma publicação supostamente feita pelo diretor da atração. Menos de 24 horas de confinamento, já temos dois casais se formando e edredom pegando fogo. E muita diversão na piscina entre nossos peões. Na sede da Fazenda, falava aí o post, né? Aliás, uma notícia falsa. Portanto, sob o comando de Adriane Galisteu, pelo sexto ano consecutivo, a Fazenda 18 estreia hoje com prêmio de 2 milhões para o vencedor. A temporada começa com 22 confinados na sede, mas esse número pode aumentar já nos primeiros dias. A produção preparou uma dinâmica inédita envolvendo 4 visitantes, sendo 2 homens e 2 mulheres que terão participação inicial no jogo. O quarteto acompanhará uma atividade realizada pelos peões e, posteriormente, precisará tomar uma decisão secreta que poderá mexer com os rumos da disputa. Caberá ao público decidir, até quinta-feira, dia 17, se algum dos 4 permanecerá definitivamente em A Fazenda. Tá aí, né?
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0: Muito bem, agora 17 horas e 43. É o seguinte, hein? Passageiros indisciplinados que adotarem comportamentos considerados aí, ó, simplesmente considerados realmente indisciplinados, né? Aquelas pessoas que adoram arrumar treta aí, principalmente aí nas dependências do avião. Aliás, a gente vê muitos vídeos sobre isso, né, gente? Pessoas brigando, arrumando encrenca com o comissário de bordo, com a aeromoça, enfim. É o seguinte, tem nova regulamentação aí e passageiros que adotarem esse tipo de comportamento em voos domésticos vão passar a estar sujeitos a novas medidas a partir de hoje. As regras estabelecidas pela Agência Nacional de Aviação Civil, ANAC, prevêem desde advertências até a suspensão do direito de utilizar o transporte aéreo. A regulamentação foi criada diante do aumento das ocorrências envolvendo passageiros que desrespeitam orientações de segurança, provocam confusões, ameaças ou agridem outras pessoas e causam danos a aeronaves ou instalações aeroportuárias. Pois então, né, as penalidades financeiras variam conforme a infração e podem chegar a R$17 mil. O valor mínimo previsto é de R$500. Entre as principais novidades está a possibilidade de inclusão do passageiro na chamada no-fly list. A medida poderá impedir a pessoa de comprar bilhetes ou embarcar em voos domésticos no país pelo período determinado pela autoridade competente. Agora, como será a atuação das companhias? A nova regulamentação também estabelece um procedimento que deverá ser seguido pelas equipes das empresas aéreas diante de episódios de indisciplina. A intervenção pode começar com advertência verbal e avançar para a retirada do passageiro da aeronave, inclusive com apoio policial quando necessário. Quando o desembarque ocorrer em razão de comportamento indisciplinado, a companhia aérea não será obrigada a fornecer assistência material ao passageiro, como alimentação ou hospedagem. Também não haverá obrigação de reacomodá-lo em outro voo. Segundo dados apresentados pela ANAC, os registros de passageiros indisciplinados aumentaram significativamente nos últimos anos. Foram 1.019 ocorrências em 2023, número que chegou a 1.764 em 2025, crescimento de aproximadamente 70% no período. As novas medidas são aplicáveis aos voos domésticos. A regulamentação apresenta exemplos de comportamentos que podem ser enquadrados como atos de indisciplina ainda no solo, entre eles, desobedecer às orientações de funcionários de companhias aéreas ou de operadores aeroportuários relacionadas à segurança da aviação civil, descumprir normas e determinações estabelecidas pelas autoridades de aviação civil ou pelas autoridades policiais do aeroporto, praticar violência, ameaçar ou agredir outras pessoas, provocar danos a estruturas aeroportuárias que possam comprometer a segurança das operações, transportar ou manusear explosivos e armas proibidas, interferir no funcionamento ou danificar equipamentos de segurança instalados em áreas restritas dos aeroportos e praticar outros crimes ou provocar danos ao patrimônio e a bens. Também estão previstas situações específicas que podem caracterizar a indisciplina durante o voo. Entre elas estão: utilizar aparelho eletrônico portátil quando o uso estiver proibido, provocar tumulto ou desrespeitar os demais passageiros por meio de gestos obscenos ou manifestações verbais, ofender, intimidar ou ameaçar outro passageiro, retirar, subtrair ou destruir objetos que estejam no interior da aeronave, sejam pertencentes à companhia ou a outros passageiros, e desobedecer às orientações de segurança transmitidas pelos integrantes da tripulação. Agora, casos considerados graves. Algumas condutas passam a ser classificadas como atos de indisciplina de nível grave e podem resultar em punições mais severas. Estão nessa categoria: praticar violência física contra funcionários de companhias aéreas ou operadores aeroportuários durante o exercício de suas funções, praticar violência física contra outro passageiro dentro da aeronave, fumar dentro do voo, danificar ou destruir deliberadamente bens existentes a bordo quando isso comprometer a operação regular da aeronave, ofender, intimidar ou ameaçar integrante da tripulação de forma capaz de comprometer a segurança do voo e fazer comunicação falsa sobre a existência de explosivos ou armas dentro da aeronave. Pois então, tá aí, né? Várias regras aí, e simplesmente eu apoio totalmente. Tem muitas pessoas que são extremamente mal educadas, chegam no avião, querem mandar em tudo, querem desobedecer muitas regras, né? Enfim, já vimos aí várias brigas dentro do avião, até com agressões físicas, agressões verbais, então nem se fala. Então eu acho que tem que realmente punir essas pessoas, colocar para fora mesmo e pronto, né? A pessoa tem que se comportar, porque afinal de contas, quando o meu direito termina, o do outro começa. Então a gente tem que respeitar para ser respeitado. Então tem que realmente adotar essas leis mesmo e que elas realmente sejam obedecidas, né? Que as pessoas sejam punidas de igual para igual, né? Agora 17 horas e 48 minutos, chegando Mike Cardoso e Robson Ferreira. Cachorrão! Tudo que...

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8: Muito bem, Estação da Tarde tá ficando por aqui, mas volta amanhã a partir das 15 horas juntinho aí, né? Coladinho com o Babado, que começa às 16. Daqui a pouquinho tem Batidão Sertanejo. 94, a rádio que vai mais longe, pra ficar mais pertinho de você. Tem sucesso, Closer Now com Jennifer.

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19: Muito bem, Batidão Sertanejo, agora 18 horas e 37 minutos, edição dessa segundona, dia 14 de setembro de 2026, amanhã tem babado e eu vou contar todos os detalhes aí sobre A Fazenda. Rodrigo Carelli tá escondendo, muito bem escondido, né, que até agora não tá aparecendo nenhum spoilerzinho, mas hoje começa A Fazenda, aí o horário, daqui a pouquinho eu vou passar o horário direitinho aqui pra você conferir, tá bom? A Fazenda que começa, naturalmente deve ser umas 22 horas e 45 minutos por aí, daqui a pouquinho falo pra você. 18h37, Geninho, Mariana Fagundes. Peão, todo tatuado.
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0: Muito bem, Deus é muito bom, com certeza. Luan Santana, 18 horas e 46 minutos. Então, A Fazenda, tá, gente? Estreia hoje às 22 horas e 45 minutos para você que adora reality, não pode perder, beleza? E daqui a pouquinho tem a última sequência do Batidão Sertanejo. 94.
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0: Muito bem, última sequência do Batidão Sertanejo, que tá ficando por aqui, amanhã tá de volta, a partir das 18 horas, agora faltando 8 minutinhos aí pras 19, beleza, beleza? Então, maravilha, amanhã tem babado, hein? Amanhã eu vou falar tudo sobre a Fazenda, tá certo? E todas as outras notícias, os outros babados das celebridades, tá bom? Beleza? Então tá certo. Ok, amanhã eu vou falar sobre o Rico Melquiades também, que... Nossa, Rico Melquiades, meu filho, nossa, que decepção. Torci tanto pra esse cara na Fazenda, que ele inclusive até ganhou, né? Mas olha, tá com conteúdo bem baixo. Sinceramente, é decepcionante o rapaz. Mas amanhã eu conto todos os detalhes pra você às 16 horas, que é o horário do babado e a transmissão pelo rádio e pelo YouTube no nosso canal oficial, beleza? É o seguinte, então, obrigada pela audiência, pela companhia. A gente se encontra amanhã. Excelente noite de segunda-feira. Beijinho, beijinho, tchau, tchau, igual a Xuxa falando. 94, a rádio que vai mais longe pra ficar mais perto de você. O Muriel, hino das cavalgadas.
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0: as notícias do governo federal que movimentaram o país no dia de hoje.
1: Olá, boa noite.
2: Boa noite para você que nos acompanha em todo o país.
1: Segunda-feira, 14 de setembro de 2026.
2: E vamos aos destaques do dia.
1: Programa de renovação de frota inclui motoristas de transporte escolar e de carga.
2: Agora é lei, medida que já atende mototaxistas, taxistas e caminhoneiros. Graziele Bezerra.
3: O programa oferece financiamentos mais acessíveis de veículos utilizados em atividades remuneradas, como transportes de passageiros e entregas.
1: SUS começa a oferecer vacina Pneumo 20 para quem tem mais de 85 anos.
2: Imunizante amplia a proteção contra bactéria, apontada como a causa mais comum de infecções respiratórias em todas as faixas etárias. Thaísa Vitória.
4: Segundo o Ministério da Saúde, a estimativa é de que mais de 2 milhões e 300 mil pessoas façam parte do público-alvo em todo o país.
1: Mais segurança na hora de voar.
2: Já estão valendo regras mais rigorosas contra passageiros indisciplinados. Gabriela Noronha.
5: As medidas vão da orientação à multa e, nos casos mais sérios, à suspensão de voar.
1: E na apresentação, Luciana Vasconcelos e Nazi Brum.
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1: Financiamento de carros e motos para quem usa esses veículos como instrumento de trabalho.
2: Uma lei sancionada hoje garante a continuidade de programa de renovação de frota e inclui também veículos de transporte escolar.
3: Com a sanção da lei, o Move Brasil terá continuidade e passa a se tornar uma política permanente. O programa oferece financiamentos mais acessíveis de veículos utilizados em atividades remuneradas, como transportes de passageiros e entregas. Agora, além de mototaxistas, taxistas e caminhoneiros, motoristas de transporte escolar também vão poder renovar suas frotas, com taxas de juros mais baixas. As regras para essa categoria ainda serão regulamentadas. O ministro da Secretaria-Geral da Presidência da República, Guilherme Boulos, comentou que o programa também permite a aquisição de carros elétricos.
6: O carro elétrico é um desejo dos taxistas, dos motoristas, porque para além do ganho ambiental, o carro elétrico tem um custo operacional muito menor do que a gasolina ou álcool. E o Move Brasil também priorizou carros elétricos ou híbridos para que pudessem ser utilizados por essas categorias que trabalham a partir do seu carro.
3: Pelo Move Brasil é possível comprar automóveis novos, movidos a etanol, flex, elétricos ou híbridos, de até R$ 200 mil, e parcelar em até 84 vezes. No caso das motos, o prazo para pagamento é de 48 meses. Os juros do Move Brasil são de 12,6% ao ano para homens e 11,5% para mulheres. O ministro do Planejamento e Orçamento, Bruno Moretti, explica como funciona o pagamento das parcelas.
7: Na prática, é um sistema de amortização que garante que a prestação começa menor para caber no bolso da trabalhadora e do trabalhador e, ao longo do tempo, na medida em que o trabalhador aumente sua renda, aumente sua produtividade, o valor sobe, mas ele, na partida, começa menor para garantir que o trabalhador possa acessar.
3: Até agora, mais de 48 mil carros e 19 mil motos foram financiados pelo Move Brasil. Para aderir, os motoristas precisam estar cadastrados nas plataformas de transporte ou de entregas há pelo menos 6 meses e ter realizado ao menos 100 corridas nesse período. No caso dos taxistas, é preciso ainda estar com licenças e registros ativos e com regularidade fiscal. Mais informações pelo gov.br/movebrasil. Reportagem Graziele Bezerra.
1: Segurança nos aeroportos e no ar. A Agência Nacional de Aviação Civil, a ANAC, começa a aplicar novas regras para passageiros que tenham comportamentos que comprometam a proteção ou a ordem durante viagens de avião.
2: A Resolução número 800 busca estabelecer procedimentos mais claros para situações de indisciplina e reforçar a segurança durante o transporte aéreo.
1: Para nos ajudar a entender o que muda a bordo nos aeroportos, vamos conversar com a repórter Gabriela Noronha. Boa noite, Gabriela. Então, Gabriela, a resolução foi assinada hoje, foi em março, e começa a valer hoje. E o que, que muda na vida do passageiro e quem trabalha no aeroporto?
8: Olha, muitas mudanças agora com a resolução, viu, Luciana? Boa noite.

0: Boa noite, Nazi. Uma boa noite a todos que nos ouvem na Voz do Brasil. Então, vamos começar a explicar. Essa resolução número 800, ela busca estabelecer procedimentos mais claros para situações de indisciplina e reforçar a segurança durante o transporte aéreo. Além disso, essa resolução, ela vai listar uma série de comportamentos proibidos e também regulamenta o tratamento e providências necessárias a serem dispensadas ao passageiro, né? Essa medida entra em vigor a partir desta segunda-feira e vale tanto para passageiros no interior das aeronaves, em voos domésticos nacionais, quanto para conexões em voos internacionais, respeitando as legislações aplicáveis e as exceções previstas em lei. A grande novidade é que agora existe um critério muito claro, dividindo as infrações por gravidade. O passageiro que arrumar confusão leve, ou seja, como ignorar os comissários ou usar o celular na hora errada, recebe aí advertências e multas menores. Já quem fumar a bordo, por exemplo, ou ameaçar funcionários, cometer agressões ou importunação sexual, entra na faixa de faltas graves e gravíssimas. E nesses casos, ele pode até ser banido de voar.
1: Agora, Gabriela, o que que a tripulação pode fazer no momento dessa confusão dentro do avião?
0: Nazi, a resolução dá total respaldo legal para que os comissários e o comandante ajam rapidamente. A companhia aérea pode agir para controlar a situação de indisciplina. E dependendo do que estiver acontecendo, a equipe pode orientar ou advertir o passageiro, realizar a contenção física temporária dessa pessoa indisciplinada, usando lacres ou algemas de contenção do próprio kit da aeronave, e também solicitar o apoio da Polícia Federal. O piloto também tem autoridade para realizar um pouso forçado no aeroporto mais próximo para expulsar o infrator. Dados divulgados pela ANAC mostram que o número de passageiros indisciplinados no Brasil aumentou quase 70% em um ano. De janeiro a setembro de 2026, já foram 800 casos. Destes, 154 foram gravíssimos. E olha, de acordo com o ministro de Portos e Aeroportos do Brasil, Tomé Franca, o objetivo da resolução aprovada em março deste ano é garantir a segurança e o bem-estar de todos os usuários e trabalhadores do transporte aéreo. Vamos ouvir.
2: Então, proteger quem viaja, a tripulação, proteger também quem trabalha em solo é o foco, né, dessa resolução, a proteção do passageiro, então, e dos tripulantes, dos trabalhadores. Então, esse é o foco da resolução. A resolução não tem o foco de punir, a resolução tem o foco de proteger, de trazer segurança para o transporte aéreo brasileiro.
3: Gabriela, como você disse mais cedo agora, em alguns casos o passageiro fica impedido de voar. Isso porque foi criada uma lista de banimento chamada no-fly list. Você pode explicar como ela vai funcionar aqui no Brasil?
0: Luciana, essa é uma das principais inovações aí da norma. A no-fly list é uma lista de restrição de voos. Então, os passageiros que cometerem infrações classificadas como gravíssimas poderão ser proibidos de voar em qualquer companhia aérea comercial do Brasil por um período aí que varia de 6 a 12 meses, vai depender da infração. E os sistemas das empresas serão interligados para bloquear a compra de passagens, o check-in e o embarque aí do CPF penalizado.
1: Agora, Gabriela, existe algum direito de defesa desse passageiro que for incluído, nessa lista?
0: Sim, a aplicação do banimento temporário de voar é feita inicialmente pela própria companhia aérea onde ocorreu o incidente. No entanto, a empresa é obrigada a notificar formalmente o passageiro, garantindo a ele o direito à ampla defesa e ao contraditório dentro de um processo administrativo regulamentar. O diretor-presidente da ANAC, Thiago Feinstein, explica que a empresa deve comunicar também a infração do passageiro à agência dentro de um prazo que varia conforme a gravidade e as infrações gravíssimas, por exemplo, precisam ser informadas imediatamente. O diretor-presidente também destaca que a resolução prevê punições para as empresas que negarem essa defesa aí do passageiro. Vamos ouvir.
4: Se a companhia aérea não der o amplo direito de defesa para o passageiro, a companhia aérea também será punida pela ANAC. Haverá uma decisão de primeira instância, o passageiro pode recorrer, uma decisão de segunda instância, e a ANAC estará sempre monitorando todos esses passos e sempre também de ouvidos abertos para que os passageiros também possam nos procurar para dar segurança e amplo direito de defesa do passageiro.
3: Gabriela, em relação ao passageiro, quais são as penalidades previstas para quem passa do limite?
0: Agora vamos para a parte que pesa no bolso, né? E as multas administrativas começam aí em R$500 para infrações leves, mas podem chegar a R$17.500 em casos graves ou gravíssimos. E vale lembrar que esse valor, Luciana, é apenas a multa administrativa da RANAC. A companhia aérea ainda pode processar o passageiro na justiça comum para cobrar os custos de um pouso forçado, por exemplo. E o passageiro ainda pode responder criminalmente na Polícia Federal. E olha só, quem estiver interessado em saber mais detalhes sobre essas novas regras, a resolução está disponível na página da ABAR, no endereço pareceexagero.com.br.
1: Muito bom. Obrigado, Gabriela, pelas informações ao vivo aqui no estúdio da Voz do Brasil.
3: O setor cultural representa cerca de 3% do Produto Interno Bruto brasileiro, índice que representa a riqueza do país.
1: E para dar voz a todos, artistas, produtores, agentes culturais, pesquisadores e outros integrantes da área podem participar da eleição do Conselho Nacional de Política Cultural.
3: Quem conversou com a Mariana Jungmann sobre o assunto foi a secretária de Articulação Federativa e Comitês de Cultura do Ministério da Cultura, Roberta Martins. Vamos ouvir.
5: Secretária Roberta Martins, bem-vinda à Voz do Brasil, um prazer ter a senhora conosco aqui.
6: Obrigada, adoro esse programa.
5: Vamos então falar do Conselho Nacional de Política Cultural, começar falando o que é esse órgão, em que ele atua, a senhora pode dar exemplos práticos para a gente dessa atuação?
6: Todas as políticas sociais têm conselhos, conselhos para acompanhar a política pública junto do Poder Executivo, do governo, como a gente fala. Então, um conselho, e no nosso caso, um Conselho Nacional de Política Cultural, o Conselho Nacional que acompanha as políticas nacionais que são construídas pelo governo federal junto com essa representação da sociedade civil que juntos criam, acompanham, fiscalizam e deliberam coisas importantes da vida da política pública de cultura no Brasil.
5: E para a gente ter essa participação da sociedade, a gente tem eleições, então inscrições estão abertas. Então, eu queria que a senhora falasse também para a gente quem é que pode participar das eleições para esse conselho, quem é que pode se inscrever tanto para ser conselheiro quanto para votar no conselho, porque isso também está aberto,
6: isso,
5: né?
6: Isso. Isso que é o mais legal. A gente conseguiu esse ano fazer um processo totalmente online e, além dele ser online, um processo simplificado. Para você ser eleitor, você se credencia para votar na área da sua atuação. Se você é do teatro, você se credencia para votar nos conselheiros do teatro. Para você votar na música, você se credencia no lugar, lá na nossa plataforma, que vai votar nos candidatos a conselheiros nacionais da música. Para isso, você, para ser eleitor, tem que comprovar um ano de atuação. Se você atua na área, no setor, você tem um portfólio, você tem um currículo. Todo mundo tem um currículo.
5: Uhum. E aí quem você... é do setor cultural, então, sempre tem seu portfólio ali.
6: Maravilhosos, né? A produção cultural brasileira é tão intensa. Então, a gente tem muita gente para participar desse processo. A pessoa vai lá, comprova um ano para ser eleitor. E para ser eleito, tem que ter um pouco mais de bagagem. Então, a gente está pedindo 3 anos de comprovação de atuação no setor. Esse processo tem sido super rico, porque a gente simplificou a forma das pessoas entrarem neste lugar que é pensar políticas públicas junto com o governo.
5: Muito bem. O processo eleitoral também, ele está garantindo aí diversidade, a representatividade no conselho, que é uma coisa muito importante, né? Quais são as regras, né, para essa diversidade? Por que que é tão importante garantir, assim, que não tenha um grupo muito homogêneo, vamos dizer assim?
6: Porque a sociedade brasileira é isso, essa diversidade maravilhosa. Então, a gente pensou em alguns condicionantes. O primeiro deles é que a gente tivesse pessoas de todas as regiões, do norte, do sul, do leste, do oeste. Ou seja, a gente precisa que as pessoas do Brasil inteiro estejam, não apenas das macro-regiões, mas pensar em chegar em representações dos interiores. Isso para nós é importante, então esse é o primeiro condicionante. E depois a gente pensou nos povos. os povos indígenas. A gente precisa valorizar a cultura indígena do Brasil. Ela está ligada não apenas à relação com a natureza, mas com a produção cultural, com este lugar que a gente tem tão especial. Então, temos cotas para pessoas indígenas. Nós também temos cotas para pessoas negras. Parte da fonte da beleza e da diversidade cultural brasileira reside na cultura negra. Então, é importante que a gente tenha pessoas que são ligadas a esses processos da produção da cultura negra também. E a gente está ousando em duas questões. Uma delas é que ter, no mínimo, uma pessoa de cada colegiado nacional, que eu já vou explicar o que é, com deficiência. Nós precisamos trazer as pessoas com deficiência para esse universo da participação política. Essas pessoas precisam ser vistas na sua integralidade. Isso é uma ousadia nossa, que vai exigir também aprendizado por parte do governo. E a segunda ousadia é ter paridade. A política precisa enxergar as mulheres como lá sentadinhas à mesa e orientando a política. Então, a paridade de mulheres no Conselho, a gente está buscando e vai conquistar.
5: Agora, existe aí um edital, né, que já está disponível com todas as regras, e tem até um tutorial também para quem quiser participar como eleitor ou se candidatar, também entender melhor como fazer isso. Onde é que as pessoas podem acessar esses documentos?
6: Graças a Deus, a gente tem muitos recursos tecnológicos. A eleição é toda eletrônica. E a gente tem um portal incrível chamado Vota Cultura, onde tem recursos de acessibilidade para ampla e plena, linguagem simplificada, a letrinha está grande e a gente precisa que a pessoa esteja no gov.br, o que é um aprendizado também para o brasileiro. Todas as coisas agora oficiais, elas estão lá no gov.br, a gente precisa dominar. Então, entrou no gov.br, se inscreveu, mandou lá, fez o upload, que é subir a documentação, você já pode estar apto para votar ou para ser votado. E aí você escolhe, você pensa, está na sua hora de contribuir com o povo brasileiro e ser conselheiro junto com a gente? Pensa nisso, gente, e vem somar com a gente também.
5: Então, só para a gente concluir, vamos dar o serviço? Até quando vão as inscrições?
6: Molezinha. 22 de setembro, a gente está com as inscrições até dia 22 de setembro. E anota aí, é no portal do Vota Cultura. Vota Cultura. .cultura.gov.br. votacultura.cultura.gov.br. É molezinha, vem com a gente participar, porque quanto mais a gente participa, mais a gente democratiza esse Brasil e é nos conselhos que a gente precisa fortalecer também para poder fazer valer a voz do povo.
5: Muito bem, nós conversamos com Roberta Martins, secretária de Articulação Federativa e Comitês de Cultura do Ministério da Cultura. Muito obrigada, Roberta, pela
6: obrigada a vocês e vem com a gente. Vota Cultura no Conselho Nacional de Política Cultural.
1: É na despedida de uma pessoa que outras podem ser salvas.
3: A doação de órgãos no Brasil depende da autorização de familiares.
1: Por isso, este mês, Setembro Verde é para lembrar sobre esse desejo. Converse com a sua família sobre a intenção de ser um doador.
7: No Brasil, cerca de 49 mil pessoas estão na fila aguardando a doação de um órgão para continuar vivendo. Dados do Ministério da Saúde apontam que cerca de 45 mil esperam por um rim. O publicitário Leandro Cavalcante fazia parte dessa fila. Ele esperou durante quase 2 anos fazendo hemodiálise para receber um rim. E fala da gratidão de voltar a ter uma vida normal.
8: Tudo tem continuidade, então é pensar que aquele fim daquela vida, ela pode perpetuar ou continuar em outra vida.
7: Segundo o Ministério da Saúde, o Brasil tem o maior programa público de transplante de órgão do mundo. Quase 90% dos transplantes são feitos pelo Sistema Único de Saúde, o SUS. E um único doador falecido pode salvar salvar mais de 8 vidas e também beneficiar outras pessoas com a doação de tecidos. O nefrologista Giuseppe Gatto fala sobre quem pode ser um doador.
9: Nós temos 2 tipos de doação. Nós temos doador vivo e o doador falecido. O doador vivo, que é a família até 4º grau, seja avô, tio, primo, o primo de 1º grau, né? Irmão, pai. E nós temos o doador falecido. O nosso doador falecido é aquele que teve uma morte muito específica, que é a morte encefálica, onde o cérebro morreu, ele não funciona mais, mas todos os outros órgãos estão funcionando.
7: Leandro Cavalcante fala de um presente recebido de alguém que ele não conheceu.
10: Seja doador, a única coisa que você deixa por aqui são as coisas boas que você fez e a intensidade que você deixou as coisas para as outras pessoas.
7: No Brasil, a manifestação da vontade de doar em vida é importante, mas autorização para doação após a morte depende da família. Por isso, conversar com familiares é fundamental, como alerta o nefrologista Giuseppe Gatto.
9: A nossa legislação, ela define que quem escolhe se você vai doar ou não é a sua família, não é você. Então é muito importante que a gente manifeste à nossa família o interesse de ser doador.
7: O Dia Nacional de Doação de Órgãos, celebrado em 27 de setembro, foi criado para conscientizar a população sobre a importância de conversar com a família sobre a vontade de ser doador. Reportagem Cleide Lopes.
3: No Brasil, a cada grupo de 100 mil idosos acima de 80 anos, quase 3 mil foram internados por pneumonia só no ano passado, de acordo com dados do Ministério da Saúde.
1: Agora, idosos com 85 anos ou mais contam com uma nova proteção pelo SUS.
3: É a vacina Pneumo20, que já está disponível nos postos de saúde de todo o país.
1: O imunizante reduz risco de internações e de quadros graves nas idades mais avançadas, quando as infecções respiratórias costumam ser mais agressivas.
11: Nova vacina para idosos está disponível no Sistema Único de Saúde para pessoas com 85 anos ou mais. A vacina pneumocócica 20 valente conjugada, conhecida como Pneumo20, protege contra a doença e formas graves, como pneumonia e meningite. Segundo o Ministério da Saúde, a estimativa é de que mais de 2 milhões e 300 mil pessoas façam parte do público-alvo em todo o país. A distribuição das doses começou neste mês de setembro. O envio das próximas doses vai considerar critérios como o número de pessoas que podem ser vacinadas, a média mensal de aplicações e os estoques disponíveis. Para receber o imunizante, é necessário apresentar documento que comprove a idade, sem necessidade de prescrição médica. A indicação da Pneumo20 varia de acordo com o histórico de vacinação contra a doença. Para mais informações, acesse gov.br/saúde. Thaisa Vitória para a Voz do Brasil.
3: E essa agora vai para quem gosta de ler.
1: A plataforma Mac Livros mantém um acervo digital 100% gratuito, que reúne mais de 25 mil títulos organizados em 26 categorias temáticas.
3: A divisão permite explorar acervos específicos, como clássicos, juvenis, biografias e poesia.
12: Clássicos da literatura, best-sellers e lançamentos do mercado editorial. A Biblioteca Digital do Brasil, conhecida como Mac Livros, reúne um catálogo variado com mais de 25 mil títulos gratuitos. E a organização do acervo é feita para agradar diferentes perfis de leitores, como explica a diretora de apoio à gestão educacional da Secretaria de Educação Básica do MEC, Anita Stefani.
13: O Mac Livros tem mais de 25 categorias, então atende uma diversidade enorme de gostos. Você pode ter biografias, aventura, clássicos, obras infanto-juvenil, poesia, contos, enfim, tudo que você precisar está no Mac Livros.
12: Somando mais de 450 mil horas de leitura, o que equivale a 51 anos, a plataforma registra forte engajamento. Entre os destaques dos mais procurados está Torto Arado, de Itamar Vieira Júnior. A diretora Anita Stefani faz uma sugestão de leitura.
13: Olha, eu acho que o que eu mais gostei de ler foi o Vegetariana, que está super em voga, né? Porque ganhou, inclusive, prêmios e tal. E ele está disponível no Mac Livros. Mas é também interessante ver e um tipo de literatura que eu não conhecia tanto, que é a literatura de quadrinhos. E que tem alguns exemplares disponíveis e que é interessante ler pelo Mac Livros.
12: Para saber como usar e outros detalhes sobre o Mac Livros, acesse agora mesmo gov.br/mac. Reportagem Gilberto Evangelista.
1: E essas foram notícias do governo federal.
3: Uma realização da Secretaria de Comunicação Social da Presidência da República.
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3: Fique agora com as notícias do Poder Judiciário e do Congresso Nacional. Uma boa noite.
1: Boa noite, até amanhã.
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16: STF vai decidir se crise humanitária pode dispensar visto para reunião familiar no Brasil.
17: Para o STJ, famílias acolhedoras mantêm guarda provisória de crianças, mesmo após saírem do programa.
16: Governo federal vai apurar falhas da Uber e da 99 no atendimento a idosos e pessoas com deficiência.
17: Boa noite, eu sou Arthur Filho.
16: E eu sou Walter Lima.
17: Supremo Tribunal Federal vai decidir se situações de crise humanitária podem justificar a dispensa de visto para permitir a reunião familiar de estrangeiros no Brasil.
16: O julgamento, ainda sem data definida, vai orientar os limites da atuação do Poder Judiciário em situações nas quais exigências migratórias entram em conflito com direitos fundamentais, especialmente o direito à convivência familiar em contextos de crise humanitária. Fernanda Porto.
18: O caso envolve um cidadão do Haiti que vive no Brasil e pediu autorização para que a esposa e a filha pudessem entrar no país sem a apresentação do visto. O pedido foi negado pelo Tribunal Regional Federal da 4ª Região. No recurso apresentado ao Supremo, o Ministério Público Federal argumentou que o direito à reunião familiar deve ser preservado, especialmente quando dificuldades administrativas impedem, na prática, que o estrangeiro consiga solicitar o visto. Em sessão plenária virtual, o STF reconheceu por unanimidade a repercussão geral da questão. Isso significa que a decisão será tomada no julgamento do mérito, que deverá orientar casos semelhantes em todo o país.
17: Famílias acolhedoras que saíram do programa público de acolhimento podem continuar com guarda provisória de crianças.
16: Essa decisão é do STJ ao manter crianças com 3 famílias acolhedoras na cidade mineira de Itapeva. Fátima Uchoa.
19: Os ministros consideraram os vínculos socioafetivos ao longo de mais de 2 anos de convivência entre as crianças e as famílias acolhedoras. Segundo a relatora no STJ, ministra Nancy Andrighi, as medidas de proteção previstas no Estatuto da Criança e do Adolescente e no Sistema Nacional de Adoção e Acolhimento visam a atender o superior interesse da criança e do adolescente. E o juiz não pode basear a transferência para abrigos públicos sem haver riscos para as crianças. A guarda provisória com as famílias acolhedoras vale até o julgamento da ação que pode retirar o poder familiar dos pais biológicos.
17: Começou hoje a Semana Nacional da Execução Trabalhista.
16: Durante 5 dias, os tribunais regionais do trabalho vão concentrar esforços para garantir o pagamento de direitos reconhecidos pela Justiça. Repórter Nídia Rios.
20: Já pensou ganhar uma ação trabalhista e não receber o valor devido? É justamente para evitar situações como essa que a Justiça do Trabalho promove todos os anos a Semana Nacional da Execução Trabalhista. A 16ª edição da campanha será realizada entre os dias 14 e 18 deste mês, em todos os 24 tribunais regionais do trabalho do país. Quem tem uma ação trabalhista nessa fase pode procurar a vara do trabalho da sua região ou entrar em contato com um advogado que acompanha o caso.
17: Governo vai apurar falhas da Uber e da 99 no atendimento a idosos e pessoas com deficiência.
16: A medida atende a uma recomendação feita pelo Ministério Público Federal. Vanessa Pereira.
21: A Secretaria Nacional do Consumidor, a Senacom,
2: acatou a recomendação e vai apurar casos de cancelamento de viagens motivados pela idade avançada do passageiro ou pela presença de equipamentos assistivos, como cadeira de rodas, bengalas, muletas e cães-guia. A secretaria, que integra o Ministério da Justiça e Segurança Pública, já notificou as empresas Uber e 99 para que esclareçam quais medidas adotam quando há recusa de transporte nesses casos. A recomendação do MPF também foi encaminhada às duas empresas, que ainda não informaram quais providências pretendem tomar.
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17: A você, uma boa noite.
16: E até amanhã.
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21: Está no ar o Jornal do Senado.
22: Eu sou Paula Groba.
23: E eu sou Humberto Pinheiro.
22: E estes são os destaques de hoje do Jornal do Senado, que começa agora.
23: Projeto de Lei Orçamentária 2027 chega ao Congresso com reajustes travados pelo arcabouço fiscal e regra de ouro.
22: Regulação das redes sociais divide especialistas em audiência no Senado.
23: Um terço dos alunos do ensino médio já apostou em bets, segundo pesquisa.
22: Boa noite.
23: Boa noite.
22: As bets já fazem parte da rotina de muitos jovens brasileiros. Uma pesquisa da Frente Parlamentar Mista da Educação revelou que um terço dos estudantes do ensino médio já apostou em jogos online.
23: Diante desse cenário, um projeto do Senado quer diminuir o apelo das apostas e reforçar a proteção de quem está mais vulnerável a esse tipo de jogo. Repórter Raíssa Abreu.
24: Uma pesquisa da Frente Parlamentar Mista da Educação, em parceria com o Instituto Equidade.info, mostrou que 9,5% dos estudantes brasileiros de 11 anos já fizeram apostas online. A proporção aumenta com a idade. E entre os alunos do ensino médio, um a cada três estudantes já teve experiência com bets. Foram ouvidos, entre agosto e setembro, 1.912 estudantes de 191 escolas públicas e privadas no país. Para diminuir o apelo das plataformas de apostas online proibidas para menores de 18 anos, especialmente junto aos grupos mais vulneráveis, a Comissão de Ciência e Tecnologia do Senado acaba de dar parecer favorável a um projeto que amplia as restrições à publicidade e ao patrocínio das bets. A proposta foi apresentada pela senadora Damaris Alves, do Republicanos do Distrito Federal, e por outros seis senadores que fazem parte da Frente Parlamentar Mista da Saúde Mental.
25: É um projeto construído a várias mãos. Eu só tenho a honra de ser a primeira signatária, mas foi construído com especialista, com a participação de parlamentares, Câmara e Senado, um corpo técnico extraordinário, e a gente está preocupado realmente com essa questão da saúde mental por causa do vício nos jogos de apostas.
24: O objetivo do projeto é limitar o que chama de publicidade predatória, aquela focada no sofrimento humano. Para isso, propõe restringir a propaganda de bets em rádios, TVs, uniformes esportivos, redes sociais, eventos culturais, plataformas de streaming e campanhas com influenciadores digitais. De acordo com informações do Ministério da Saúde, os atendimentos na rede pública relacionados a jogos e apostas cresceram 140% entre 2018 e 2025. Em julho, diante do aumento dos casos de endividamento e até de suicídio associados aos jogos, o Ministério da Fazenda determinou que a publicidade das apostas viesse acompanhada de advertências sobre os riscos envolvidos, a exemplo do que acontece com a propaganda de cigarros e bebidas. A proposta deve ser votada no plenário.
22: Música. projeto de lei orçamentária de 2027, que chegou ao Congresso, prevê o preenchimento de mais de 48 mil cargos vagos e a criação de 4.704 novas vagas no setor público federal.
23: Mas o ritmo dessas nomeações e a realização de novos concursos terão que respeitar as travas do arcabouço fiscal, que limitam o crescimento real das despesas com pessoal a, no máximo, 0,6% ao ano. Os detalhes na reportagem de Douglas Castilho.
0: A proposta orçamentária atual reserva ao todo 3,84 bilhões para a criação e o preenchimento de cargos públicos em 2027. No entanto, pelas regras fiscais em vigor, chamadas de arcabouço fiscal, o crescimento real do gasto com servidores de cada poder não pode passar de 0,6% acima da inflação ao ano, quando as contas estiverem no vermelho. Além desse mecanismo, o consultor de orçamento do Senado Federal, Sérgio Machado, explicou que a autorização não gera obrigação de contratar.
4: É uma autorização legislativa e orçamentária para a realização de determinadas despesas com o pessoal. Ele não se confunde com dotação orçamentária e muito menos representa uma despesa de execução obrigatória.
0: O projeto de orçamento já prevê gastos acima do permitido em quase 53 bilhões de reais com despesas de salários e aposentadorias. Isso exigiria a aprovação de um projeto de lei de crédito suplementar para cumprir outro limite fiscal, a chamada regra de ouro, norma constitucional que impede a dívida do Estado para pagar esse tipo de gasto.
22: O país já tem pelo menos 36 casos de sarampo confirmados, com maior concentração em São Paulo. No Amazonas, parte dos casos tem origem no Peru, que enfrenta um surto da doença.
23: No Senado, a preocupação com o desenvolvimento de vacinas de importância estratégica para o país levou à criação de uma subcomissão. As informações com o repórter Pedro Pincer.
5: Depois de 36 semanas avaliadas, São Paulo totalizou 32 ocorrências, sendo duas infecções novas na semana mais recente. Simultaneamente, o Amazonas confirmou 3 casos importados do Peru na cidade de Tabatinga. O quadro acende um alerta para a vigilância epidemiológica, especialmente em áreas de fronteira, em meio a surtos da doença em outros países das Américas. Mas desde 2024, o Brasil é considerado pela Organização Pan-Americana de Saúde um território livre de sarampo, como ressaltou o senador Marcelo Castro, do MDB do Piauí, ex-ministro da Saúde.
6: Enquanto notamos aumento alarmante de casos de sarampo em outras partes do mundo, no Brasil, reforçamos a vigilância e promovemos ampla cobertura vacinal visando prevenir surtos e garantir a proteção para todos. Infelizmente, não podemos deixar de mencionar o período sombrio que vivemos recentemente, quando o negacionismo em relação às vacinas permitiu que doenças antes eliminadas, como o sarampo, voltasse a ser um problema.
5: A Comissão de Ciência e Tecnologia aprovou em agosto a criação de uma subcomissão permanente para acompanhar o desenvolvimento científico e tecnológico de vacinas de interesse nacional. O colegiado deverá acompanhar pesquisas, projetos estratégicos, financiamento e produção de vacinas, além de promover o diálogo entre pesquisadores, empresas, órgãos públicos e agências de fomento. Hoje, a vacina contra o sarampo faz parte do calendário nacional de vacinação do SUS para pessoas de 12 meses a 59 anos. Quando há circulação do vírus, porém, o Ministério da Saúde recomenda ainda a aplicação da chamada dose zero em bebês a partir de 6 meses.
22: E os limites para a regulação das redes sociais sem restringir a liberdade de expressão foi tema de discussão em uma audiência pública do Conselho de Comunicação Social do Congresso.
23: Especialistas divergiram sobre a necessidade de regras mais rígidas para combater abusos e o risco de restrições excessivas. A reportagem é de Yasmin Rodrigues.
8: Até onde regular as redes sociais sem transformar a moderação de conteúdo em censura? Essa foi uma das principais questões levantadas durante a audiência pública do Conselho de Comunicação Social do Congresso. Um dos problemas apontados durante a audiência foi a falta de transparência das próprias plataformas. A diretora do Internet Lab, Fernanda Campanucci, afirmou que as regras utilizadas pelas empresas são genéricas e devem ser mais transparentes.
7: Transparência real sobre os critérios de moderação. Só vai funcionar se tiver essa transparência real. Na prática, os termos das plataformas são genéricos demais. Como ela regula o seu espaço, as regras que ela define. Isso deixa um limbo, tanto para o usuário quanto para o moderador.
8: A audiência também discutiu o que se espera de uma eventual regulação. A presidente do Conselho, Patrícia Blanco, destacou que as contribuições apresentadas durante o debate podem ajudar o Congresso na construção dessas regras.
9: Que esses registros, essas contribuições possam ajudá-los na hora da decisão, para que a gente tenha um ambiente digital, que a gente consiga, de fato, excluir as questões relacionadas a discurso de ódio, à intolerância, à desinformação.
8: Mas a criação de novas restrições também recebeu críticas. Para o diretor do Instituto Civis, Jamil Assis, o Congresso precisa ter cautela antes de estabelecer novas regras para as plataformas.
10: A gente está legislando em um assunto que ainda a gente mede e avalia muito mal, muito novo. É imprudente empilhar restrições sobre o objeto que a gente ainda não sabe medir de maneira adequada.
8: O desafio colocado no debate é encontrar um modelo de regulação capaz de estabelecer parâmetros para a atuação das empresas sem retirar dos usuários o direito à informação e à manifestação.
23: Com edição de Paula Groba e trabalhos técnicos de Eliseu Caires, o Jornal do Senado fica por aqui. Acompanhe agora as notícias da Câmara dos Deputados. Boa noite.
22: Boa noite e até amanhã.
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11: Projeto proíbe propaganda sexual em eventos com crianças e adolescentes.
12: Avança a proposta que amplia políticas de acessibilidade no ensino superior.
11: Deputados analisam sugestões que regulamentam plataformas de conteúdo.
12: Boa noite. Continuamos hoje com o projeto de gravação de edições do jornal Câmara dos Deputados em emissoras da Rede Câmara de Rádio. Este programa está produzido diretamente da cidade de Parauapebas, com a participação do colega Francesco Costa, da Rádio Câmara de Parauapebas. Eu sou Márcio Aquilissardi, bem-vindo, Francesco.
13: Boa noite, Márcio. Obrigado, Márcio. Uma honra profissional participar da apresentação desta edição do jornal Câmara dos Deputados, dentro da Voz do Brasil. Vamos agora às notícias da Câmara dos Deputados. Eli Borges, do Republicanos, do Tocantins, celebra a retirada de pauta do projeto que trata liberdade democrática e religiosa nas plataformas digitais. Segundo o deputado, a proposta poderia restringir a liberdade de expressão.
26: Esse PL 2630 de 2020, ele faria um ataque muito forte nas plataformas digitais, que a partir disto, as plataformas não poderiam fazer determinadas divulgações. Por exemplo, não poderia, a sociedade não poderia questionar ministros do Supremo, não poderiam questionar o presidente da República, porque as plataformas serão vigiadas num colegiado que viriam de setores do governo.
12: Eli Borges observa ainda que a proposta comprometia a liberdade religiosa, que considera um direito fundamental. O deputado destaca que a mobilização da bancada evangélica foi fundamental para a retirada do projeto de pauta.
13: Maurício Neves, do PP de São Paulo, quer proibir órgãos públicos e empresas de contratar ou patrocinar serviços de pornografia com recursos próprios ou dinheiro proveniente de repasses governamentais. O texto veta ainda parcerias e incentivos públicos para plataformas de conteúdo adulto.
12: Maurício Neves explica que o projeto impede o uso de verbas institucionais para financiar conteúdos sexualmente explícitos. O texto prevê ainda multas, perda de benefícios fiscais e impedimento de contratar com o poder público para empresas que descumprirem as regras.
15: Meio ambiente.
13: Silvio Costa, filho do Republicanos de Pernambuco, apoia a criação de uma CPI para investigar, apurar casos de crueldade contra animais. A ideia é investigar também o uso de plataformas digitais para divulgar ou incentivar esse tipo de crime.
12: A comissão deve ainda identificar possíveis grupos organizados, avaliar falhas na apuração desses crimes e discutir medidas para fortalecer a proteção aos animais. Segundo Silvio Costa Filho, o objetivo é combater a violência, sem tratar da regulamentação da liberdade de expressão nas redes sociais.
15: Segurança Pública.
13: Sargento Faú, do PL do Paraná, é autor do projeto de lei que permite à polícia e ao Ministério Público acessar o monitoramento de presos com tornozeleira eletrônica. De acordo com o deputado, o objetivo é agilizar investigações e evitar a prática de novos crimes.
1: Para te dar um exemplo, um crime acontece, um homicídio acontece em determinado local. Para saber se uma pessoa que é suspeita passou por ali ou não, e essa pessoa no momento usa tornozeleira eletrônica, é preciso de uma ordem judicial. Isso pode atrasar, em muitas horas, a obtenção dessa informação. O meu projeto permite que policiais e o Ministério Público, ali mesmo, já tenham dados junto ao centro de monitorização para poder saber se aquele criminoso passou ali.
12: Na opinião de Sargento Faúro, o projeto facilita o trabalho policial ao permitir consultas mais rápidas sobre a localização e os trajetos registrados pelas tornozeleiras. O projeto foi aprovado pela Câmara e agora tramita no Senado, onde o deputado articula apoio para a votação do texto.
13: Dal Barreto, do União da Bahia, defende a aprovação de projetos que impõem novas restrições a condenados por sexuais contra crianças e adolescentes. O texto prevê áreas de afastamento para impedir a aproximação das vítimas e de locais frequentados por menores.
12: Dal Barreto afirma que o principal objetivo é reduzir o risco de novos crimes após a saída da prisão. A proposta proíbe o contato digital com menores de 14 anos e o exercício de atividades profissionais voltadas a jovens dessa faixa etária.
15: Justiça.
13: Avança na Câmara. Projeto que proíbe propagandas com apelo sexual em eventos de livre acesso a crianças e adolescentes. A repórter é Silvia Munhato.
8: A Comissão do Esporte da Câmara dos Deputados aprovou proposta que proíbe a exibição de propagandas com apelo sexual, erotização ou conteúdo sexualmente explícito em eventos esportivos ou recreativos de livre acesso ao público. A regra também vale para as transmissões desses eventos. O texto foi aprovado na versão sugerida pela relatora, deputada Helena Lima, do PSD de Roraima, para um projeto de 2003 e outros 91 projetos analisados em conjunto. Enquanto o texto original proibia anúncios com apelo sexual em todos os meios de comunicação, a relatora limitou a medida aos ambientes esportivos e recreativos. Para ela, a medida protege o público vulnerável sem criar regras que prejudiquem a liberdade de expressão.
2: Criança tem que viver a infância, adolescente precisa ser protegido em sua fase de desenvolvimento. Quando esse conteúdo aparece em estádio, em evento e na TV ou na internet, ele chega a milhões de pessoas, inclusive a menores de idade. Então ela ajuda a proteger os pais irresponsáveis. E ela também cobra a responsabilidade de quem anuncia, de quem organiza e também quem transmite esses eventos.
8: Pela legislação atual, programas de TV e espetáculos precisam exibir a classificação indicativa por idade, mas as peças publicitárias não passam por classificação. Pela medida, o descumprimento da regra será considerado publicidade abusiva. Com isso, as empresas infratoras sofrerão as punições administrativas e civis que já existem na legislação de proteção do consumidor e de crianças e adolescentes. O projeto que proíbe a exibição de propagandas com apelo sexual em ambientes de livre acesso ao público será analisado pelas comissões de comunicação e de Constituição e Justiça. Em seguida, será apreciado pelo plenário. Da Rádio Câmara de Brasília, Silvia Munhato.
15: Trabalho.
12: Mauro Benevides Filho, do União do Ceará, apoia a proposta de emenda à Constituição que reduz de 44 para 36 horas semanais a jornada de referência para o piso da enfermagem. Segundo o deputado, a mudança aumenta a complementação paga porque o cálculo passa a considerar uma jornada menor.
3: Qual é o benefício? O valor remuneratório de complementação financeira que eles recebem hoje sobre 44 horas, vamos dizer, R$ 700, R$ 800, com a redução para 36 horas, esse benefício vai aumentar para 1.200, 1.300. Ou seja, é um impacto direto na remuneração, vai estimular mais ainda a enfermagem brasileira, a todo um acompanhamento da enfermagem comigo aqui na Câmara dos Deputados, aqui no Congresso Nacional. E eu, portanto, apresentei a emenda constitucional 127, que encontrou 10,6 bilhões de reais para pagar o piso da enfermagem em todo o território brasileiro.
13: Mauro Benevides Filho relata que a proposta previa inicialmente uma jornada de 30 horas, mas foi ajustada para 36 horas para reduzir o impacto financeiro. A mudança já foi aprovada pela Comissão de Constituição e Justiça do Senado e aguarda a inclusão na pauta de votações do plenário.
15: Economia.
12: Jefferson Campos, do PL de São Paulo, pede a votação da proposta que reformula a cobrança do IPVA e impõe teto de gastos para órgãos públicos. O texto limita a alíquota do IPVA a, no máximo, 1% do valor venal do automóvel e passa a calcular o imposto com base no peso do veículo.
13: A proposta também estabelece limites orçamentários para despesas com publicidade institucional e fixa um teto para os gastos do Poder Legislativo e dos Tribunais de Contas. Segundo Jefferson Campos, a medida busca garantir maior responsabilidade fiscal na administração pública.
12: Paulo Litro, do União do Paraná, defende o projeto que aumenta de R$ 81 mil para R$ 130 mil reais o limite de faturamento do microempreendedor individual. A mudança permite que pequenos empreendedores ampliem a receita sem perder o enquadramento como MEI.
13: A proposta, que tem o apoio de Paulo Litro, também amplia de 1 para 2 o número de empregados que deverá receber um salário mínimo ou piso salarial da categoria profissional.
12: Beto Preto, do PSD do Paraná, quer extinguir o conselho que hoje analisa recursos de empresas e contribuintes contra cobranças de impostos federais. Ele explica que esses casos passariam a ser julgados diretamente pela Justiça Federal, inclusive os processos que já estão em andamento.
13: Para Beto Preto, a mudança reduz a morosidade, aumenta a segurança jurídica e evita a duplicidade de julgamentos entre a esfera administrativa e judicial. O deputado acredita que a proposta preserva o contraditório, a ampla defesa e o devido processo legal dos contribuintes.
15: Agricultura.
12: Tião Medeiros, do PP do Paraná, apoia o projeto que garante indenização a produtores rurais por perdas de produtos perecíveis causadas por interrupções no fornecimento de energia elétrica. A proposta obriga as concessionárias a analisar o pedido de ressarcimento em até 30 dias.
13: Tião Medeiros argumenta que apagões e oscilações na rede provocam prejuízos recorrentes no campo, com perda de leite, peixes, vacinas e alimentos refrigerados. Segundo ele, a medida reforça a responsabilidade das distribuidoras e incentiva um serviço mais eficiente nas áreas rurais.
15: Ciência e tecnologia.
12: Altineu Cortes, do PL do Rio de Janeiro, sugere a criação de uma frente parlamentar em defesa do Programa Espacial Brasileiro. De acordo com o deputado, o objetivo é impulsionar projetos voltados ao fortalecimento do setor espacial e da inovação tecnológica no país.
13: Altineu Cortes acredita que o colegiado pode contribuir com a estabilidade orçamentária para as ações da Agência Espacial Brasileira. Para ele, o desenvolvimento de áreas como telecomunicações e monitoramento climático reforça a soberania nacional.
15: Esporte.
12: Vinícius Gurgel, do PL do Amapá, destaca a aprovação na Câmara de projeto que cria o regime especial de tributação para associações desportivas, sem fins lucrativos. O texto enviado ao Senado estabelece cobrança unificada de tributos com alíquota de 5% sobre a receita bruta.
13: Vinícius Gurgel ressalta que a medida estimula o financiamento de modalidades olímpicas e paralímpicas. As entidades que investiram continuamente em pelo menos 6 modalidades poderão abater parte desses gastos nos tributos devidos.
15: Educação.
12: Alice Portugal, do PCdoB da Bahia, comemora a aprovação na Câmara de projeto que proíbe cursos de graduação à distância na área da saúde e de educação física. A deputada considera que a formação desses profissionais exige atividades práticas e contato direto com pacientes e equipamentos.
14: É possível formar um contador, até um licenciado para ensinar nas diversas regiões longínquas desse país à distância, contanto que sejam cursos com controle, com aulas semipresenciais, com monitoria. Mas em saúde é algo difícil, porque como ensinar a um enfermeiro como aplicar um injetável no quadrante superior do glúteo esquerdo, à distância? Como saber sem tocar para o aprendizado? As tecnologias em saúde são extremamente dinâmicas e complexas, e é preciso que o estudante tenha contato direto com a evolução dessas tecnologias.
13: Alice Portugal avalia que a mudança contribui para melhorar a qualificação dos profissionais que atendem a população. Ela alerta que o alto número de matrículas à distância em cursos que exigem laboratórios e contato com tecnologias pode comprometer a formação dos profissionais.
16: comissões.
12: Uma aprovada na Comissão de Educação da Câmara prevê a divulgação de dados sobre estudantes com deficiência no ensino superior. A ideia é aperfeiçoar as políticas públicas de inclusão e acessibilidade. A repórter Mônica Tati tem os detalhes.
17: Proposta aprovada pela Comissão de Educação da Câmara dos Deputados quer melhorar informações sobre estudantes com deficiência no ensino superior. O projeto determina a coleta e a divulgação sistemática de dados sobre o acesso, a permanência, a conclusão e a evasão de pessoas com deficiência nas universidades. O relator na Comissão de Educação, o deputado Ismael, do PL de Santa Catarina, destacou que o INEP, o Instituto Nacional de Estudos e Pesquisas Educacionais Anísio Teixeira, já realiza o levantamento dessas informações, mas falta uma sistematização específica para esses dados.
18: Na sinopse estatística da educação superior, anualmente publicada pelo INEP, já se encontram informações sobre o número de matrículas em curso de graduação das pessoas com deficiência por sexo e tipo de deficiência em cada município brasileiro. Não há, contudo, especificação por instituição de educação superior ou o cálculo de indicadores de permanência, conclusão e evasão, embora nos questionários do referido censo sejam coletados dados por aluno, curso e instituição que permitam esse detalhamento.
17: O deputado Ismael ressalta que a abrangência dos dados do censo é ainda maior do que a prevista no projeto original, pois inclui todas as instituições de educação superior, públicas e privadas, e não apenas as universidades federais e estaduais. No entanto, falta a organização desses dados para auxiliar na criação de políticas inclusivas. O deputado propôs que não seja criada uma nova lei, mas que as obrigações da União na divulgação dos dados referentes ao ensino superior sejam incluídas no capítulo do Estatuto da Pessoa com Deficiência, que trata do direito à educação. As informações divulgadas deverão subsidiar o planejamento, a implementação, o monitoramento e a avaliação de políticas públicas governamentais voltadas para a inclusão e acessibilidade. A proposta, que dispõe sobre a coleta e a divulgação de dados de pessoas com deficiência no ensino superior, ainda será analisada pelas Comissões de Defesa dos Direitos das Pessoas com Deficiência e de Constituição e Justiça. Se for aprovada, segue para a apreciação do Senado. Da Rádio Câmara de Brasília, Mônica Tati.
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16: Direitos Humanos.
20: Acácio Favacho, do MDB do Amapá, apresentou o projeto que obriga companhias aéreas a conceder desconto mínimo de 80% na passagem de quem precisa viajar por motivo de morte de um familiar. A tarifa humanitária vale para deslocamentos destinados a velório ou sepultamento.
12: A proposta de Acácio Favacho também assegura a remarcação sem multa, crédito ou reembolso integral quando o falecimento ocorrer antes da viagem. O parlamentar afirma que as medidas diminuem as barreiras enfrentadas pelo passageiro durante o período de luto.
16: Saúde.
20: Projeto de Kleber Verde, do MDB do Maranhão, assegura aos pacientes e seus responsáveis o acesso integral a informações sobre medicações administradas na rede de saúde pública e privada. A proposta exige o detalhamento de dados como lote, dosagem, validade e nome do profissional responsável.
12: De acordo com Kleber Verde, casos de urgência e UTI deverão contar com a presença de ao menos 2 profissionais de enfermagem para aplicação de medicamentos. Na visão dele, a medida busca evitar fraudes, erros e tragédias no ambiente hospitalar.
20: Eunício Oliveira, do MDB do Ceará, apoia o trabalho da Frente Parlamentar em defesa da Política Nacional de Plantas Medicinais e Fitoterápicos. O deputado informa que o objetivo do colegiado é incentivar pesquisas.
12: A iniciativa também visa apoiar a produção e ampliar o uso de plantas medicinais e fitoterápicos na saúde pública. No entendimento de Eunício Oliveira, a Frente Parlamentar contribui para o aproveitamento sustentável da biodiversidade brasileira e para o fomento à agricultura familiar.
20: Termina agora esta edição especial do Jornal Câmara dos Deputados, produzida e apresentada pela Rádio Câmara de Brasília, em parceria com a Rádio Câmara de Parauapebas, integrante da Rede Câmara de Rádio.
12: Eu agradeço ao Francesco e a toda a equipe da Câmara de Vereadores de Parauapebas pelo excelente trabalho conjunto.
20: Obrigado à Câmara dos Deputados por esta oportunidade. Esse programa teve trabalhos técnicos de Everson Urani e apresentação de Márcio Aquilissade e Francesco Costa. Boa noite.
12: Muito boa noite. O Jornal Câmara dos Deputados volta amanhã. Você fica agora. Um minuto do TCU.
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13: 8:04.
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Essa é mais um sucesso, Guilherme Silva. 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

0: estação da construção. Como é que é? 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
1: 8 e 17.

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12: 8h50. 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
1: Você está me ouvindo bem, mas e a sua visão? Como está?